0: no Hospital de Amor, em Barreto, São Paulo, com a presença do presidente Lula.
1: O Hospital de Amor, em Barretos, no interior de São Paulo, é o maior centro de tratamento oncológico gratuito da América Latina. O hospital atende mais de 2 milhões de pacientes do Sistema Único de Saúde por ano. Nesta sexta-feira, o presidente Lula e o ministro da Saúde, Alexandre Padilha, visitaram a unidade e anunciaram a construção do novo Centro de Pesquisa Clínica e Cirurgia Robótica do hospital e do Instituto de Treinamento em Cirurgias Minimamente Invasivas. O Ministério da Saúde vai repassar 129 milhões de reais em parcela suplementar para o Hospital de Amor. O vice-presidente Geraldo Alckmin falou sobre a importância da instituição.
2: A gente vê no Brasil inteiro o Hospital do Amor fazendo prevenção, diagnóstico, tratamento e pesquisa, treinamento de robótica, você poder atender à distância, telecirurgia.
1: Também foram anunciadas medidas para fortalecer o tratamento contra o câncer. O investimento total é de 2 bilhões e 200 milhões de reais, recursos que serão empregados em novas tecnologias, equipamentos e medicamentos. De acordo com o ministro da Saúde, Alexandre Padilha, a medida beneficia 112 mil pacientes no tratamento de 18 tipos de câncer, como mama, pulmão, leucemia, ovário e estômago.
3: 23 novos medicamentos que o povo não tinha acesso pelo SUS. Tem medicamento que custa 25 mil por mês. Agora é de graça, pelo SUS, como direito às pessoas.
1: Também foi garantido o financiamento para a cirurgia de reconstrução mamária na rede pública, o que amplia o custeio do setor com um investimento estimado em mais de 27 milhões de reais por ano. Além disso, foi implantada uma tabela específica para o financiamento da cirurgia robótica oncológica na rede pública. O presidente Lula destacou que os investimentos elevam a qualidade dos serviços públicos de saúde.
4: O SUS está provando que aquilo que é público, quando é feito com respeito, quando é feito com dignidade e quando é feito com justiça, aquilo que é público é muito melhor. É garantir que todo mundo, sem distinção, tem que ser tratado com dignidade e com respeito em qualquer lugar desse país.
1: No evento também foi anunciada a compra de 80 novos aceleradores lineares para ampliar em 25% a oferta de radioterapia em um ano e a entrega de veículos para o transporte de pacientes por meio do programa Agora Tem Especialistas Caminhos da Saúde. São 15 veículos do programa, além de 22 ambulâncias do SAMU e uma unidade móvel odontológica. De Barretos, em São Paulo, Luciana Colares de Holanda.
5: E uma esperança para pacientes que enfrentam a batalha contra o câncer.
0: O governo do Brasil investe também em tecnologia para a produção de medicamentos para a rede pública de saúde.
5: A medida vai ampliar o acesso e proporcionar mais sobrevida aos pacientes.
6: A descoberta de um câncer avançado mudou completamente a vida da comerciante Tereza Ferreira. O diagnóstico de câncer de pulmão veio em 2018, acompanhado de medo e incertezas. Depois da quimioterapia, surgiu uma nova alternativa, a imunoterapia com um medicamento moderno, capaz de estimular o próprio organismo a combater a doença.
7: Eu fiz um ciclo de quimioterapia, deu muito resultado, e aí fiquei só com a imunoterapia. E aí foi dando certo, e com isso já ganhei 7 anos, né?
6: O tratamento teve uma resposta satisfatória. Hoje, Tereza está sem evidências do tumor e leva uma vida normal. A experiência mostra o impacto da imunoterapia, considerada uma das estratégias mais avançadas no combate ao câncer. Conhecido comercialmente como Keytruda, o medicamento age de forma diferente da quimioterapia tradicional. Em vez de atacar diretamente o tumor, ele estimula o sistema imunológico do paciente a reconhecer e combater as células cancerígenas. Isso pode aumentar a eficácia do tratamento e, em alguns casos, reduzir efeitos colaterais, como explica Clarice Baldotto, presidente da Sociedade Brasileira de Oncologia Clínica.
8: Ele mudou a história da oncologia, eu diria assim, essa classe de medicamentos, principalmente para alguns tumores, como o melanoma, que é um tumor de pele bem agressivo, que a gente tinha pouco tratamento, câncer de pulmão, e mais recentemente para vários outros tipos de tumores, como câncer de mama, câncer de esôfago, câncer de cabeça e pescoço. Então, hoje, muitos tipos de tumores, o paciente se beneficia em utilizar essa classe de medicamentos isolada ou, às vezes, até combinada com outros tratamentos, como a própria quimioterapia.
6: Agora, essa tecnologia de ponta pode chegar a mais pacientes da rede pública. O governo do Brasil firmou uma parceria para a produção 100% nacional do medicamento, indicado para até 18 tipos de câncer. O acordo prevê a transferência de tecnologia para o Instituto Butantan, que passará a produzir o medicamento no país para distribuição pelo Sistema Único de Saúde. Um avanço para o tratamento universal, disse Fernanda Denigri, secretária de Ciência, Tecnologia e Inovação do Ministério da Saúde.
9: A expectativa é que haja uma transferência de tecnologia da empresa detentora da tecnologia para o Instituto Butantan. E neste tempo, o Instituto Butantan vai começar a aprender a fazer essa molécula e começando a produzir no Brasil.
6: Na rede privada, o custo do Keytruda pode chegar a cerca de R$ 27 mil reais por dose, o que limita o acesso. Com a produção nacional e a oferta pelo SUS, a expectativa é ampliar o tratamento e baratear o custo. Para pacientes como Tereza Ferreira, a chegada desse tratamento à rede pública representa mais do que inovação. É a possibilidade de ampliar o acesso a uma terapia que pode prolongar a vida e trazer esperança para quem enfrenta a batalha contra o câncer.
7: E acho maravilhoso todo mundo poder ter acesso a isso.
6: Hoje, a terapia já é usada no SUS para casos de melanoma, mas a expectativa é ampliar o acesso para outros tipos da doença. A ampliação depende da avaliação técnica da Comissão Nacional de Incorporação de Tecnologias no SUS, que já está em análise. Reportagem Pablo Mundim.
0: Quem está em débito com o FIES tem uma grande chance de sair do vermelho.
5: Até o fim do mês, o programa Desenrola FIES oferece descontos de até 99% nas dívidas.
0: E nos primeiros dias de adesão, muitos estudantes já aproveitaram as condições e foram negociados mais de R$1 bilhão em 24 horas.
10: Mais de 22 mil beneficiários do Fundo de Financiamento Estudantil já negociaram as dívidas nesta nova etapa do Desenrola FIES. Apenas nas primeiras 24 horas, foram mais de R$1 bilhão e 300 milhões negociados. A adesão começou na última quarta-feira. Mais de 1 milhão de alunos podem ser beneficiados com os descontos. O ministro da Educação, Leonardo Barchini, explica como participar.
11: E quem pode participar? Estudantes com contratos firmados até 2017 e que estavam em fase de pagamento em 4 de maio deste ano. A negociação pode ser feita até 31 de dezembro deste ano. Para fazer essa renegociação, você tem que entrar no site ou no aplicativo do seu banco, quer na Caixa Econômica Federal ou no Banco do Brasil. É uma nova oportunidade para você renegociar o seu débito, alívio no seu bolso, alívio no bolso dos brasileiros.
10: O FIES é uma das principais políticas públicas de acesso ao ensino superior privado no Brasil. O programa oferece financiamento para cursar graduação em instituições avaliadas positivamente pelo MEC. O Desenrola FIES visa ajudar milhares de estudantes a reorganizarem a vida financeira e seguirem com os projetos acadêmicos e profissionais. As condições variam conforme o perfil do estudante e o tempo de atraso no pagamento. Para quem está em dia ou com atraso de até 90 dias, a opção é quitar integralmente o financiamento, com 12% de desconto. Quem tem débitos vencidos há mais de 90 dias pode quitar o financiamento com desconto total nos encargos e redução de 12% no valor principal. Também tem a opção de parcelar tudo em 150 vezes, sem juros nem multas. Mas os descontos são maiores para quem está inadimplente há mais de 360 dias. O abatimento pode chegar a 99% no caso de quem participa do Cadastro Único para programas sociais do governo federal. Para renegociar, basta acessar o aplicativo do banco em que o contrato foi firmado, clicar na aba Renegociação do FIES e seguir os passos. Reportagem em Graziela Mendonça.
5: E a partir de segunda-feira, 25 de maio, os trabalhadores vão poder consultar o saldo do FGTS disponível para uso no novo Desenrola.
0: A iniciativa permite utilizar até 20% do saldo do Fundo de Garantia ou até R$ 1.000, o que for maior, para renegociar dívidas em atraso.
5: Depois da consulta, as instituições financeiras vão ter até 30 dias para formalizar os contratos e registrar as informações junto à Caixa Econômica Federal.
0: Após a validação, o valor será transferido diretamente para o banco responsável pela renegociação.
5: Interesse num assunto, habilidades, notas, tudo isso pode influenciar na hora de decidir qual curso fazer no ensino superior.
0: Mas é preciso ficar atento também na escolha da instituição de ensino. Antes de se matricular, confira se a faculdade está regularizada.
12: Medicina, Direito, Engenharias, a lista de cursos superiores é grande e a responsabilidade na hora de escolher também. É preciso ficar atento sobre onde vai estudar. A instituição de ensino superior escolhida tem que ser reconhecida pelo Ministério da Educação. Caso contrário, o diploma não terá validade no mercado de trabalho. Além disso, é importante saber a nota do curso, que é dada pelo MEC. A pasta realiza ciclos de avaliações contínuos e examina quesitos como o desempenho dos estudantes, infraestrutura da instituição e formação dos professores. Cursos com notas baixas podem sofrer punições, reduzir turmas ou até fechar, caso continuem sendo mal avaliados. Saber a modalidade, se presencial ou não, também é necessário. Todas essas informações são públicas e devem estar nos sites das instituições de ensino. Os estudantes também podem realizar a consulta pelo EMEC. O sistema reúne informações sobre todas as graduações oficiais do país. Em caso de dúvidas ou problemas, procure a ouvidoria da faculdade ou a plataforma fala.br. Márcia Fernandes para a Voz do Brasil.
5: Garantir o cuidado das crianças para que as mães possam trabalhar e estudar.
0: Esse é o foco das cuidotecas, espaços públicos e gratuitos que oferecem lazer, alimentação e proteção para crianças de 3 a 12 anos, principalmente no período noturno.
5: O programa é uma alternativa segura para os horários em que as creches tradicionais já estão fechadas.
0: Até 2028 serão instaladas mais de 295 cuidotecas no país.
5: O Ministério do Desenvolvimento e Assistência Social, Família e Combate à Fome anunciou que até 2028, 295 cuidotecas vão ser implementadas em todo o território nacional, em 25 estados e o Distrito Federal, com presença em 204 municípios. As cuidotecas são espaços noturnos que recebem crianças com ou sem deficiência de 3 a 12 anos para que seus responsáveis, na maioria mulheres, possam trabalhar, estudar ou se qualificar profissionalmente. Ao todo, já foram implementadas 101 cuidotecas temporárias ou permanentes. O ministro Wellington Dias, do Desenvolvimento e Assistência Social, Família e Combate à Fome, destacou o papel deste novo instrumento social na vida dos cidadãos.
13: As cuidotecas nas universidades, nos institutos federais, no âmbito acadêmico, ela também nos municípios e instância de participação social, representam uma inovação nas políticas públicas brasileiras. Elas criam condições reais para que muitas mulheres permaneçam e avancem sua trajetória escolar, acadêmica e profissional.
5: Maria Lúcia Tavares, professora no Instituto Federal de Minas Gerais, em Belo Horizonte, enalteceu as cuidotecas como espaços que têm auxiliado suas alunas a continuarem os estudos.
14: E o que a gente tem percebido é que essa política é super importante, não só como acesso, mas como também permanência. O fato da gente dizer que a gente vai ter um recurso como esse, ele é mobilizador para que as mulheres se inscrevam nos programas, né? Eu, como mãe, digo isso, que assim, é muito difícil para a gente estar em determinados lugares que não tem recurso para atender as nossas filhas, né?
5: A secretária nacional de Cuidados e Família do MDS, Laís Abramo, apresentou dados que evidenciam a relevância de cuidotecas na busca pelo desenvolvimento acadêmico e profissional de adultos, sem deixar de lado o cuidado com as crianças.
15: Hoje, entre os jovens que não concluíram o ensino médio, 9,5% pararam de estudar ou nunca estudaram pela necessidade de cuidar da casa, dos filhos, filhas ou outros parentes. Essa também é a principal razão pela qual 34% das mulheres que estão fora do mercado de trabalho não conseguem nem sair para procurar um emprego ou nem poderiam aceitar um emprego caso lhes fosse oferecido, é pela mesma razão. Essa proporção é maior para as mulheres negras, 37,6%, em comparação com as brancas, 29,3%.
5: Ao todo, já foram implementadas 101 acuidotecas temporárias ou permanentes. Reportagem Érica Brás. Empresas brasileiras exportadoras afetadas pela instabilidade internacional podem contar com o apoio do Plano Brasil Soberano.
0: São 21 bilhões de reais, sendo 15 bilhões do governo do Brasil e outros 6 bilhões do BNDES, o Banco Nacional de Desenvolvimento Econômico e Social.
16: O BNDES, Banco Nacional de Desenvolvimento Econômico e Social, abriu nesta sexta-feira o protocolo para que o setor produtivo do país possa solicitar crédito dentro do Plano Brasil Soberano. O objetivo da nova etapa do plano é apoiar empresas brasileiras de setores relevantes para a balança comercial nacional. O Brasil Soberano também visa apoiar as empresas exportadoras e seus fornecedores afetados pela instabilidade internacional, seja por causa dos conflitos no Oriente Médio, seja por causa das medidas tarifárias impostas pelo governo dos Estados Unidos. Tem direito ao crédito empresas dos setores de siderurgia, fertilizantes, móveis, automotivo, têxtil, farmacêutico, equipamentos eletrônicos, informática e minerais críticos, entre outros. Ao todo, estão disponíveis 21 bilhões de reais, sendo 15 bilhões do Fundo de Garantia à Exportação e mais 6 bilhões em recursos do BNDES, como explica o diretor de Desenvolvimento Produtivo, Inovação e Comércio Exterior do banco, José Luiz Gordon.
17: O programa tem um foco muito estratégico de impulsionar os investimentos no Brasil, ajudar as empresas a ganharem novos mercados de exportação, e são 21 bilhões colocados para ajudar o setor industrial a investir no capital de giro e a enfrentar tanto as adversidades como criar uma base produtiva mais robusta para que o Brasil tenha mais soberania e possa gerar mais emprego e renda.
16: Para saber como solicitar o crédito e todas as informações sobre o plano, inclusive as condições de financiamento, você pode acessar o site bnds.gov.br/Brasil Soberano. Reportagem André de Barros Lima.
5: Um gigante de mais de 2 mil quilômetros, o Rio São Francisco banha 5 estados e cerca de 30 milhões de pessoas dependem diretamente das suas águas.
0: Para assegurar o futuro do Velho Chico e garantir água a quem mais precisa, foram anunciados novos investimentos para revitalização ambiental, segurança hídrica e recuperação de bacias nas regiões do São Francisco e Parnaíba.
18: Na nascente histórica do Rio São Francisco, o ministro Valdez Góes conheceu de perto o berço do Velho Chico no Parque Nacional da Serra da Canastra, em Minas Gerais. O rio tem um papel fundamental para a segurança hídrica do semiárido brasileiro. As águas que nascem lá percorrem mais de 2 mil quilômetros e levam desenvolvimento para o coração do sertão nordestino. Hoje, mais de 30 milhões de pessoas são beneficiadas com as águas do Velho Chico. As obras de recuperação da estrada de acesso à nascente do Rio São Francisco, na cidade de São Roque, Minas Gerais, estão sendo realizadas para melhorar a trafegabilidade e fortalecer o turismo sustentável na região, como garante o ministro da Integração e do Desenvolvimento Regional, Valdez Góes.
19: Uma obra desafiadora, porque quem conheceu a estrada da Serra da Canastra antes de iniciar essa obra, sabe que a caixa dela era bem estreita. Então nós temos ali de 6 a 7 metros de extensão, uma obra com toda a segurança de proteção de encostas, com drenagem, com preparação do solo, para ter uma vida útil realmente longa.
18: Valdez Góes também ressaltou o papel estratégico do Rio São Francisco para a segurança hídrica do país e defendeu a continuidade das políticas públicas voltadas à revitalização das bacias hidrográficas e o acesso à água.
19: Nós temos em torno de 2,6 bilhões de reais da conta Furnas e da conta São Francisco-Parnaíba destinada a projetos de revitalização de bacias em Minas Gerais, com impacto positivo não só para Minas, mas para todo o Brasil.
18: O ministro Valdez Góes também assinou contratos para ações de recuperação hidroambientais em Pilão Arcado, na Bahia, e Petrolândia, em Pernambuco. As iniciativas somam 9 milhões e meio de reais em investimentos voltados à recuperação de microbacias e ampliação da disponibilidade hídrica para comunidades locais. Reportagem Cleide Lopes.
5: A utilização do caça F-39 Gripen em um exercício conjunto da Força Aérea Brasileira com outras aeronaves marcou esta semana uma nova etapa na integração para a defesa aeroespacial do Brasil.
0: O caça Gripen é a aeronave mais moderna da frota brasileira e este ano teve a primeira unidade produzida totalmente em solo brasileiro, numa parceria com a empresa sueca criadora do modelo.
20: O principal destaque dessa edição é a participação inédita do caça F-39 Gripen, considerado atualmente a aeronave de combate mais moderna da FAB. Essa é a primeira vez que o modelo é empregado no exercício, marcando uma nova etapa no processo de integração do caça ao Sistema de Defesa Aeroespacial Brasileiro. O treinamento é conduzido de forma conjunta pela FAB, pela Marinha do Brasil e pelo Exército Brasileiro, com o objetivo de aprimorar a integração entre as Forças Armadas em cenários de alta complexidade. O diretor do exercício conjunto, Brigadeiro do Ar Paulo César Fischer da Silva, traz mais detalhes.
21: A gente tem a oportunidade de um cenário mais complexo, conseguimos inserir a parte de antiaérea, além da parte de salto operacional, que é muito interessante porque cria um cenário tático totalmente diferenciado para os nossos pilotos poderem realizar essa capacitação das novas táticas, técnicas e procedimentos que são utilizados no âmbito da aviação.
20: Segundo os organizadores, o exercício busca fortalecer a capacidade de resposta em situações de crise, além de aperfeiçoar operações aéreas e terrestres coordenadas. As atividades incluem missões de defesa aérea, escolta, reconhecimento, evacuação aeromédica, defesa cibernética e transporte de tropas e cargas. A operação também serve para testar procedimentos, treinar militares e elevar o nível de prontidão operacional das unidades participantes. A base aérea de Anápolis é considerada uma das estruturas estratégicas mais importantes da Força Aérea Brasileira para operações de defesa aérea e emprego do poder de combate no país. Reportagem Gabriel Pinheiro.
5: Serviços no Brasil avançou 3% em março desse ano em comparação com março de 2025, segundo pesquisa do IBGE.
0: O destaque foi o setor de informação e comunicação, com alta de 7,9%, impulsionado por telecomunicações, tecnologia da informação e serviços digitais.
5: Já em comparação com o mês anterior, fevereiro, o setor recuou 1,2%.
0: Ainda assim, opera 18,2% acima do nível pré-pandemia.
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0: Fique agora com as notícias do Poder Judiciário e do Congresso Nacional. Uma boa noite e bom fim de semana.
5: A gente volta na segunda-feira. Boa noite para você e até lá.
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22: STF autoriza a operação contra esquema de fraude e sonegação fiscal no ramo de combustíveis no Rio de Janeiro.
23: STJ admite remissão pelo Enem para preso que já tinha diploma superior.
22: Neste fim de semana, quatro cidades realizam novas eleições.
23: Boa noite, eu sou Marcela Luiza.
22: E eu sou Walter Lima.
23: O Supremo Tribunal Federal autoriza a operação da Polícia Federal contra esquema de fraude e sonegação fiscal no ramo de combustíveis no Rio de Janeiro.
22: A decisão é do ministro Alexandre de Moraes. Repórter Fernanda Porto.
24: O foco é investigar os negócios da Refit, a antiga refinaria de Manguinhos, diante de suspeita de fraudes fiscais. O grupo é considerado um dos maiores devedores de impostos do país. Entre os alvos está o ex-governador Cláudio Castro, acusado de proteger e favorecer os interesses do grupo Refit. Também é alvo da operação o empresário Ricardo Magro, dono da empresa. Diante da gravidade gravidade do caso, também foi solicitada a inclusão do nome dele na difusão vermelha da Interpol, a lista dos mais procurados do mundo. A operação dessa sexta-feira também estipulou o bloqueio de cerca de 52 bilhões em ativos financeiros e a suspensão das atividades econômicas das empresas investigadas.
23: O ministro do STF, Flávio Dino, determinou a abertura de uma nova frente de análise para apurar suspeitas de irregularidades na destinação de emendas parlamentares para projetos culturais.
22: As informações foram apresentadas pelos deputados Henrique Vieira e Tabata Amaral. Repórter Judite Aragão.
1: No despacho assinado nesta sexta-feira, o ministro Flávio Dino afirma que os fatos narrados pelos parlamentares podem indicar, em tese, o descumprimento de decisões anteriores do Supremo relacionadas à transparência e rastreabilidade das emendas parlamentares. O despacho cita que, se comprovadas, as irregularidades poderiam comprometer a efetiva entrega de bens e serviços à sociedade em afronta ao artigo 165 da Constituição Federal.
23: STJ admite redução do tempo de pena a preso aprovado no Enem, mesmo que já tenha diploma de curso superior.
22: Essa decisão uniformiza o posicionamento da corte sobre o tema. Fátima Uchoa.
2: A sexta turma negou o benefício a um preso, mas como a quinta turma tinha entendimento oposto, reconhecendo que a escolaridade anterior não impede o benefício, a defesa interpôs embargos de divergência. Ao resolver a divergência, a terceira sessão do STJ fixou a tese de que a escolaridade prévia do preso não impede a remissão, pois tal limitação não está prevista na lei de execução penal. O ministro relator Ribeiro Dantas sustentou que é possível a interpretação extensiva do artigo 126 dessa lei para favorecer o apenado quando se trata de remissão por estudo, especialmente porque o objetivo da execução penal inclui a ressocialização.
23: Neste fim de semana, 4 cidades realizam novas eleições.
22: Elas ocorrem devido à perda dos mandatos dos eleitos em 2024. Fábio Ruas.
3: Eleitoras e eleitores de Brejo Alegre, em São Paulo, e das cidades de Itaú e Ouro Branco, no Rio Grande do Norte, voltam às urnas neste domingo para eleger novos prefeitos e vices. Em Melgaço, município no arquipélago do Marajó, no Pará, a renovação será em todas as 11 cadeiras da Câmara de Vereadores. Em todas as votações deste domingo, quem vencer vai cumprir mandato até o dia 31 de dezembro de 2028.
23: Justiça do Trabalho e CNJ levam serviços gratuitos ao arquipélago do Marajó.
22: Os atendimentos acontecem de 18 a 22 de maio. Larissa Batista.
4: Anota aí, você trabalhador, trabalhadora, pode fazer a carteira de trabalho, entrar com o pedido de abono salarial e de seguro-desemprego. E pode até entrar com ações para a garantia de direitos. Entre 18 e 22 de maio, o mutirão vai levar tudo isso, de graça, a moradores dos municípios de Breves e Portel, na ilha do Marajó, no Pará. E a população vizinha, em Melgaço, também será atendida.
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23: Uma boa noite.
22: Bom fim de semana e até segunda-feira.
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26: Eu sou Paula Groba.
27: E eu sou Ricardo Nakaoka.
26: E estes são os destaques de hoje do Jornal do Senado, que começa agora.
27: Senado vai analisar projeto que autoriza restituição do imposto de renda como garantia de empréstimo.
26: Avança projeto que destina parte da arrecadação das loterias a lares de idosos.
27: Comissão debate uso de imagens de flagrantes para combater crimes no comércio.
26: Bom Boa noite.
6: Boa noite.
26: Quem tem dinheiro a receber da restituição do imposto de renda poderá usar esse valor para conseguir crédito antecipado nos bancos.
6: Um projeto que começa a ser analisado pelo Senado autoriza a restituição como garantia para empréstimos. A ideia é permitir que o contribuinte receba o dinheiro antes do calendário da Receita Federal e use os recursos da forma que considerar mais vantajosa. A reportagem é de Alexandre Campos.
7: A ideia do projeto é simples. A instituição financeira antecipa o dinheiro ao contribuinte deduzido os valores com encargos e juros, que deverão constar claramente em contrato, e passa a ter direito de receber a restituição no lugar dele na data do calendário divulgado pela Receita. Autor do projeto, o senador Plínio Valério, do PSDB do Amazonas, afirmou que em 2025 foram pagas quase 22 milhões de restituições que, somadas, correspondiam a cerca de 40 bilhões de reais. Ele explicou que, ao anteciparem o recebimento desse dinheiro a que tem direito, por meio de contratos de empréstimo com os bancos, os contribuintes poderão usá-lo para quitar uma dívida mais cara ou comprar um bem em condição mais vantajosa.
9: A gente quer, assim, surgir uma nova possibilidade, uma nova opção para que as pessoas possam utilizar o seu imposto de renda de forma como queira, que ele beneficie e não apenas o Estado.
7: Pelo texto, o valor do empréstimo com a instituição financeira não poderá ser superior ao indicado na restituição pela Receita. Se eventualmente ultrapassar, o contribuinte continuará responsável pelo pagamento do saldo remanescente. Se for menor, o total que exceder será devolvido a ele na data da restituição.
26: E o dinheiro arrecadado com multas ambientais poderá ajudar no resgate e cuidado de animais abandonados em todo o país.
6: A Comissão de Assuntos Econômicos aprovou um projeto que destina parte desses recursos a organizações sem fins lucrativos, responsáveis pela proteção animal. Repórter Lana Dias.
10: Quem comete infrações ambientais pode ser multado entre R$50 e R$50 milhões de reais, com base no dano causado. A proposta aprovada na Comissão de Assuntos Econômicos quer direcionar parte desse valor a programas de acolhimento e proteção de animais domésticos abandonados. Na leitura do relatório, a senadora Tereza Cristina, do PP de Mato Grosso do Sul, lembrou que as multas ambientais já subsidiam outras ações.
11: Esses recursos já são fonte para outras ações governamentais, de forma que caberá ao processo orçamentário decidir em que medida cada um dos objetivos concorrentes será contemplado com as receitas arrecadadas.
10: A proposta vai ser analisada pela Comissão de Meio Ambiente.
26: E parte do dinheiro arrecadado com loterias poderá ser usada para ajudar na manutenção de lares de idosos em todo o país.
6: A medida foi aprovada pela Comissão de Assuntos Econômicos. Repórter Marcela Cunha.
12: O projeto permite destinar parte da arrecadação das loterias esportivas a instituições sem fins lucrativos que cuidam de idosos em tempo integral. Segundo o autor, senador Jaime Campos, do União de Mato Grosso, muitas acolhem pessoas sem apoio familiar e sem recursos. Pela proposta, a receita líquida de 3 concursos por ano ajudará essas entidades na compra de medicamentos, higiene, segurança, prevenção de infecções e adaptação de espaços. A relatora, senadora Damares Alves, do Republicanos do Distrito Federal, lembrou que os abrigos para idosos atendem uma população especialmente vulnerável.
13: Os casos de idosos com pouco ou nenhum amparo familiar e com carência de recursos para viver um final de vida de forma digna tende a aumentar nas próximas décadas. Precisamos garantir recursos para essa finalidade tão nobre e meritória.
12: Damares também reforçou que o projeto cria uma fonte permanente de recursos sem aumentar despesas da União, já que apenas reorganiza a destinação de parte do dinheiro das loterias.
26: E com o aumento da população idosa no Brasil, um outro projeto em análise no Senado pode ampliar a presença de médicos geriatras no atendimento básico do SUS.
6: A proposta prevê apoio da União para a contratação e qualificação desses profissionais. Repórter Henrique Nascimento.
14: Com o aumento da expectativa de vida, cresce também a preocupação com a saúde e a autonomia da população idosa. O projeto apresentado no Senado pelos senadores Alci Lucas, do PL do Distrito Federal, prevê incentivos incentivo à atuação de médicos especialistas em geriatria nas unidades básicas de saúde e equipes de saúde da família. Para o parlamentar, o país precisa criar políticas públicas voltadas ao envelhecimento da população.
0: Será que o governo acha que de 60 até os 100 o cara vai ficar assistindo televisão o dia todo em casa? Não vai. Você tem que criar política pública para o idoso. Nós temos sérios problemas com os idosos hoje. Se a gente não criar política pública, a gente vai ter sérios problemas.
14: A preocupação com a qualidade de vida faz parte da rotina do aposentado Nelson Takayanagi, que pratica atividades físicas na Universidade de Brasília.
5: Com o passar da idade, né, a gente vai tendo uma série de dificuldades locomotoras, psicológicas, físicas. E aí, esse tipo de atividade tenta manter a gente ativa e tenta manter a gente sem necessidade de um apoio.
14: O projeto será analisado pelas comissões do Senado.
26: Já está em vigor a lei que garante que assassinos de agentes de segurança cumpram pena preferencialmente em estabelecimentos federais de segurança máxima.
27: A iniciativa tem o objetivo de oferecer uma resposta rigorosa a crimes cometidos contra policiais, membros da Força Nacional e militares das Forças Armadas. Repórter Douglas Castilho.
15: Além do encarceramento em unidades federais, a nova legislação promove mudanças nas regras do regime disciplinar diferenciado, o RDD. O intuito é agilizar o processo legal, permitindo a solicitação da inclusão do preso nesse sistema mais rigoroso logo no início de sua detenção, dando ao juiz um prazo máximo de 15 dias para a decisão final. O texto determinava que o cumprimento da pena nesse regime fosse obrigatório, mas com vetos do presidente da República, essa ida para o RDD continuará dependendo de avaliação judicial caso a caso. O relator da proposta no Senado, o senador Sérgio Moro, do PL do Paraná, falou sobre o objetivo da medida.
17: Manda um recado ao mundo do crime, ao crime organizado especialmente, que assassino de policiais vai cumprir a pena em penitenciária federal de segurança máxima. Regime de cárcere duro, sim, mas um regime de cárcere necessário.
15: Também foi vetado o trecho que proibia expressamente o preso submetido ao RDD de progredir de regime ou conseguir livramento condicional. A presidência justificou que o endurecimento das penas precisa caminhar junto com as garantias constitucionais.
26: E a Comissão de Constituição e Justiça pode aprovar na próxima reunião a divulgação de imagens e áudios de crimes em flagrante dentro de estabelecimentos comerciais.
27: A ideia é que o compartilhamento dessas informações ajude na identificação e denúncia de criminosos. As informações com o repórter Bruno Lourenço.
18: O relator senador Esperidião Amin, do Progressistas de Santa Catarina, afirmou que o objetivo é auxiliar no combate à impunidade por meio da identificação e denúncia dos infratores. Ele ressaltou que a proposta traz mecanismos para impedir a simples divulgação de vídeos de furtos.
19: Ademais, a exigência do registro de boletim de ocorrência e a previsão de responsabilização por divulgação indevida funcionam como mecanismos de controle e desestímulo a abuso.
18: Depois da CCJ, o projeto de lei vai ao plenário do Senado.
27: Com trabalhos técnicos de João Lira, o Jornal do Senado fica por aqui. Acompanhe agora as notícias do Tribunal de Contas da União e da Câmara dos Deputados. Boa noite.
26: Boa noite e um bom fim de semana.
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21: O Tribunal de Contas da União fez auditoria para avaliar o uso dos recursos federais destinados à saúde. Em 2025, o setor representou mais de 240 bilhões de reais no orçamento da União. A fiscalização analisou se o dinheiro foi aplicado de forma eficiente e se os resultados planejados foram alcançados. O trabalho verificou o alinhamento entre planejamento e execução orçamentária, além do uso de dados para apoiar decisões. O TCU identificou avanços na gestão da política de saúde, mas também apontou problemas. Entre eles, redução de recursos em programas estratégicos e baixa execução de ações importantes, como a compra e distribuição de vacinas e insumos. Quase um terço das iniciativas analisadas tiveram execução física abaixo do esperado, o que pode comprometer a entrega de resultados à população. Saiba mais em tcu.gov.br.
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1: Deputados aprovam remarcação de concursos para gestantes e lactantes.
2: Plenário cria uma rota turística religiosa na região do Cariri, no Ceará.
1: Câmara regulamenta a aposentadoria compulsória de empregados públicos.
2: Boa noite. O plenário da Câmara aprovou proposta que permite que pesquisadores e cientistas de empresas públicas sejam recontratados, mesmo após a aposentadoria compulsória aos 75 anos. O repórter Antônio Vital acompanhou a votação.
3: A Câmara dos Deputados aprovou o projeto que autoriza pesquisadores e empregados de empresas públicas a permanecerem trabalhando mesmo depois da aposentadoria compulsória aos 75 anos. Isso será permitido para os funcionários em geral, caso não tenham completado o tempo mínimo de contribuição exigido para a aposentadoria. Esses funcionários poderão permanecer em serviço até que esse requisito seja atingido. Isso vai valer também para consórcios públicos e sociedades de economia mista. A proposta também permite que pesquisadores aposentados sejam recontratados para atuar em projetos de desenvolvimento científico, tecnológico ou de inovação. Eles poderão ser contratados, inclusive, pela instituição onde trabalharam até a aposentadoria. A condição para isso é que tenham o requisito de notória especialização, necessário para que sejam contratados diretamente sem licitação. Autor da proposta, o deputado Luiz Carlos Rauli, do Podemos, do Paraná, disse que apresentou o projeto a pedido de pesquisadores da Embrapa. Ele disse que qualquer país do mundo tem interesse em manter

0: profissionais que, por décadas, desenvolvem projetos, cientistas renomados que trabalham pelo nosso país.
1: O projeto que autoriza pesquisadores e empregados de empresas públicas a permanecerem trabalhando mesmo depois da aposentadoria compulsória aos 75 anos, seguiu para análise do Senado. Da Rádio Câmara de Brasília, Antônio Vital.
2: Ciência e tecnologia. Patrus Ananias, do PT Mineiro, propõe que a sociedade discuta o projeto que institui a Política Nacional de Minerais Críticos, aprovado na Câmara e em análise no Senado. O congressista defende a industrialização nacional com o objetivo de processar minerais como lítio, nióbio e terras raras em solo brasileiro.
3: Patrus Ananias entende que é preciso garantir o uso de recursos estratégicos para fortalecer a soberania e evitar a entrega do patrimônio nacional a interesses estrangeiros. Ele vê a exploração dessas riquezas vinculada à criação de postos de trabalho e ao fortalecimento da economia interna.
2: Célia Chacriabá, do PSOL de Minas Gerais, critica o texto da Política Nacional de Minerais Críticos e Estratégicos aprovado na Câmara. Ela afirma que a proposta não define com precisão o que são esses minerais, nem separa interesses econômicos da proteção à soberania nacional.
3: Célia Chacriabá defende uma política nacional para a exploração mineral com consulta pública prévia e informada à população indígena. A deputada alerta que a extração sem critérios ambientais ameaça territórios, adoece comunidades e amplia os riscos para os povos originários.
2: Na opinião de Inácio Arruda, do PCdoB do Ceará, o Congresso deve priorizar o debate sobre minerais estratégicos e tecnologia, em vez de discutir pautas secundárias. Ele acredita que o desenvolvimento do país passa pela capacidade própria de extração, processamento e industrialização dos recursos naturais.
3: Inácio Arruda também teme a entrega de minerais estratégicos a interesses estrangeiros sem geração de valor agregado no país. Para o deputado, investimentos em ciência, tecnologia e inovação fortalecem a soberania nacional e ampliam a participação da indústria brasileira no setor.
2: José Nelto, do União de Goiás, destaca que o Brasil vive uma disputa internacional em torno das chamadas terras raras. Por isso, o parlamentar reitera que os recursos minerais estratégicos devem permanecer sob o controle nacional.
3: Além disso, José Nelto critica a exploração mineral sem tributação adequada de outros metais associados ao níquel. Para o deputado, o Congresso deve impedir qualquer forma de entrega dos recursos naturais brasileiros a interesses estrangeiros.
2: Turismo. A Câmara aprovou a criação de uma rota turística religiosa na região do Cariri, no Ceará. A repórter Daniela Lessa tem mais informações sobre o lugar.
4: A Câmara dos Deputados aprovou o projeto que cria a Rota Turística Religiosa do Cariri, reunindo municípios do Ceará conhecidos pelas tradições religiosas e pelo turismo de peregrinação. O projeto foi apresentado pelo deputado Yuri do Paredão, do MDB do Ceará, para fortalecer o turismo religioso, valorizar o patrimônio cultural da região e estimular a economia local. Entre os principais pontos da rota estão monumentos e espaços religiosos já conhecidos pelos visitantes, como a estátua de Padre Cícero, em Juazeiro do Norte, a estátua de Nossa Senhora de Fátima, no Crato, a estátua de Santo Antônio, em Barbalha, e a estátua da Menina Benigna, em Santana do Cariri. Relatora da proposta, a deputada Renilce Nicodemos, do MDB do Pará, argumentou que a criação da rota ajuda a divulgar os atrativos religiosos e culturais do Cariri e pode ampliar o número de turistas e a geração de empregos na região, pontos que também foram defendidos pelo deputado Helder Salomão, do PT do Espírito Santo.
5: E conciliar o turismo religioso com o desenvolvimento econômico sustentável, isso é também muito fundamental, com a geração de emprego, renda e oportunidades, é, de fato, de se louvar uma iniciativa como essa.
4: O texto prevê que o governo federal poderá apoiar ações de melhoria da infraestrutura turística, da sinalização e da acessibilidade, além de iniciativas de qualificação profissional e atendimento aos visitantes. Ao defender a aprovação do texto, o deputado Chico Alencar, do PSOL do Rio de Janeiro, comentou a beleza da expressão religiosa do Cariri.
6: Nós somos sequiosos de explicação das nossas origens e desejosos de infinitude.

0: saúde. E eu, como filho de piauiense, tive a honra já e o privilégio de conhecer Juazeiro do Norte, Crato, Barbalha, Santana do Cariri, com as suas santidades e devoções muito bonitas, muito piedosas e dignas de uma rota turística religiosa.
1: O projeto que cria a rota turística religiosa do Cariri no Ceará seguiu para análise no Senado. Da Rádio Câmara de Brasília, Daniele Lessa.
2: Desenvolvimento Regional.
3: Átila Lins, do PSD, destaca a visita a municípios do interior do Amazonas, onde participou de inaugurações e anunciou obras nas áreas de saúde, assistência social, esporte e infraestrutura. Segundo o deputado, as ações contemplam cidades como Lábrea, Tefé e Jutaí.
4: Ele também participou da posse do novo governador do Amazonas, Roberto Cidade, e do vice-governador Serafim Correia, após a renúncia dos antigos ocupantes dos cargos. Átila Lins destaca que a eleição realizada pela Assembleia Legislativa representa um momento inédito na política estadual.
2: Educação.
3: Sônia Guajajara, do PSOL de São Paulo, celebra a aprovação no Senado de proposta que cria a primeira Universidade Federal Indígena, com sede em Brasília, mas com polos distribuídos em diversas regiões.
4: Sônia Guajajara registra que a Universidade Federal Indígena nasce de debates realizados nos territórios com a participação de professores, estudantes, educadores e do Congresso Nacional. Ela ressalta ainda a importância da instituição para valorizar os saberes dos povos originários.
3: Hildo Rocha, do MDB do Maranhão, lamenta ataque ocorrido no início do mês em uma instituição de ensino de Rio Branco, no Acre, onde um adolescente matou duas servidoras que tentavam desarmá-lo. Ele defende a aplicação efetiva da lei anti-bullying como forma de prevenção a episódios de violência.
4: Hildo Rocha também cobra do Ministério Público, das prefeituras e das comunidades escolares medidas contra o bullying no ambiente escolar. Ele afirma que diretores e profissionais da educação devem receber treinamento para identificar conflitos antes que a violência se agrave.
3: A Câmara analisa propostas que incluem os jogos eletrônicos como recursos pedagógicos no ensino básico. Confira os detalhes com a repórter Sofia Peçanha.
5: O uso de jogos eletrônicos como ferramenta de aprendizado pode ganhar mais espaço nas escolas brasileiras. Dois projetos que propõem desde atividades extracurriculares com games educativos até a utilização de técnicas de gamificação em sala de aula avançaram na Câmara dos Deputados. O primeiro projeto, apresentado pelo deputado Marcos Tavares, do PDT do Rio de Janeiro, institui os jogos eletrônicos como atividade extracurricular em escolas públicas e privadas de ensino básico. Na prática, as escolas poderão oferecer atividades com jogos educativos fora da grade obrigatória de disciplinas. O objetivo é estimular habilidades como raciocínio lógico, criatividade, a resolução de problemas, trabalho em equipe e a inclusão digital. O texto também determina limites para o tempo de exposição às telas, critérios pedagógicos e adequação por faixa etária e a capacitação de professores e monitores. A proposta foi aprovada pela Comissão de Educação. No parecer, o relator, o deputado Dagoberto Nogueira, do PP do Mato Grosso do Sul, destacou os benefícios do uso pedagógico dos jogos eletrônicos no ambiente escolar.
6: A utilização de jogos eletrônicos como ferramenta pedagógica contribui significativamente para o desenvolvimento de competências essenciais como raciocínio lógico, pensamento crítico, criatividade e resolução de problemas.
5: Também foi aprovado pelas comissões de Finanças e Tributação e de Educação projeto do deputado Coronel Crisóstomo, do PL de Rondônia, que cria uma política nacional de estímulo ao uso de jogos eletrônicos na educação básica. A ideia é incorporar elementos de gamificação ao processo de aprendizagem. Isso inclui o uso de dinâmicas inspiradas em jogos, como desafios, fases e sistemas de pontuação, para aumentar o engajamento dos alunos nas atividades escolares. O texto prevê que o governo federal deverá definir os recursos para custear a nova política de educação e o momento de adotá-la, de acordo com a disponibilidade financeira e sem aumento de despesas. Durante entrevista ao programa Painel Eletrônico da Rádio Câmara, o deputado Coronel Crisóstomo afirmou que o uso orientado de tecnologias digitais pode ter impacto direto na permanência dos alunos na escola.
7: Toda criança gosta de usar um aparelho eletrônico. Guiado, orientado, é muito melhor e com certeza nós vamos diminuir drasticamente a evasão escolar. Agora, se ela sabe que vai para a escola, mesmo tendo orientação do professor, e ele vai usar uma máquina que possa aprender, a criança não vai faltar à sala de aula.
5: Agora, os dois projetos que incluem jogos eletrônicos como recursos pedagógicos no ensino básico no Brasil aguardam a análise da Comissão de Constituição e Justiça. Da Rádio Câmara de Brasília, Sofia Peçanha.
2: Segurança Pública. Rosângela Reis, do PL de Minas Gerais, celebra a aprovação do projeto que aumenta as penas para homicídio e lesão corporal contra trabalhadores da segurança privada. Ela explica que a medida busca proteger vigilantes que atuam na defesa de vidas e patrimônios em locais de grande circulação.
3: Rosângela Reis defende a valorização salarial e institucional da categoria com melhores condições de trabalho. A parlamentar afirma que os vigilantes não pedem privilégio, mas reconhecimento pelo serviço prestado à população.
2: Coronel Ulisses, do União do Acre, reforça a importância do projeto que aumenta as penas para crimes contra vigilantes e profissionais de segurança. Ele observa que a categoria precisa ser valorizada, pois atua na linha de frente de bancos e escolas, estando exposta a riscos iminentes.
3: Para Coronel Ulisses, aumentar as punições contra homicídios e lesões corporais significa dar uma resposta firme aos criminosos. Ele ressalta que o texto também prevê o amparo a familiares dos agentes caso o crime seja cometido em razão da atividade profissional da vítima.
2: Silvio Antônio, do PL do Maranhão, afirma que casos recentes de estupro coletivo contra crianças evidenciam a necessidade de o Congresso Nacional retomar o debate sobre a redução da maioridade penal.
3: O deputado também defende punições mais severas para adolescentes envolvidos em crimes graves. De acordo com Silvio Antônio, a legislação atual é insuficiente para responder a casos de extrema violência contra crianças e adolescentes.
2: Jorge Sola, do PT da Bahia, acusa parte da oposição de alterar a legislação penal para beneficiar aliados políticos. O deputado alerta que a mudança na dosimetria das penas aplicadas aos envolvidos nos atos de 8 de janeiro pode abrir precedentes para reduzir punições para outros crimes graves.
3: Jorge Sola também relaciona a derrubada de vetos presidenciais a articulações políticas ligadas às investigações sobre o Banco Master. Ainda assim, o deputado afirma que a Polícia Federal deve conduzir as apurações de forma imparcial.
2: Paulo Marinho Júnior, do PL do Maranhão, acredita que mudanças na legislação penal podem reduzir a sensação de impunidade no país. Segundo o parlamentar, autores de delitos graves precisam ser responsabilizados com mais rapidez e rigor pela justiça.
3: Na visão de Paulo Marinho Júnior, a morosidade do judiciário e a falta de punição favorecem a reincidência criminal e estimulam fraudes eleitorais. O deputado defende a união de diferentes correntes políticas em torno de propostas voltadas ao fortalecimento da segurança pública.
2: Direitos Humanos. A Câmara aprovou a remarcação de etapas de concursos para gestantes e lactantes. O repórter Antônio Vital acompanhou a votação.
8: A Câmara dos Deputados aprovou o projeto que garante a remarcação de etapas de concursos públicos para candidatas por motivo de saúde relacionado à gestação, ao parto ou ao período pós-parto. A proposta, já aprovada pelo Senado, estabelece que candidatas nessas condições poderão fazer qualquer etapa do concurso em segunda chamada, incluindo provas escritas, avaliações práticas e testes físicos. A candidata terá que cumprir os mesmos critérios e exigências dos demais concorrentes, preservando o caráter competitivo do processo. O projeto também define regras para a remarcação da prova. Ao ter o atestado médico aceito, a nova data deverá ocorrer entre 30 e 90 dias após o parto ou após a comprovação da condição de saúde. Em alguns casos, esse prazo poderá ser prorrogado. Outra medida prevista é a garantia de atendimento para candidatas lactantes, com direito à amamentação durante as avaliações, sem prejuízo do tempo de realização da prova. Relatora da proposta, a deputada Júlia Zanatta, do PL de Santa Catarina, argumentou que o projeto garante tratamento igualitário entre os candidatos, sem criar privilégios, pois apenas autoriza a realização das etapas em momento adequado. A relatora também destacou que a proposta, que inicialmente tratava apenas dos testes físicos para gestantes, protege não apenas a candidata, mas também a saúde do bebê.
9: Consegui, inclusive, ampliar, porque o projeto, ele previa a questão das regras para concurso público, especialmente no TAF, no teste de aptidão física. O nosso texto, enquanto relatora, conseguimos ampliar para todas as etapas do concurso e incluir também a questão da amamentação.
8: O projeto foi aprovado de maneira simbólica pelo plenário, sem votos contrários. Para a deputada Érica Cocai, do PT do Distrito Federal, é uma maneira de garantir o direito das mulheres.
10: Asseguram que as mulheres possam ter condições de disputar qualquer tipo de certame e a partir do seu próprio conhecimento. A mulher que não tiver condições de disputar da mesma forma em função da gravidez ou em função de estar em um período pós-parto, vai ter o direito de, em outro momento, ter ali provada a sua capacidade.
8: O texto prevê ainda punições em caso de uso indevido do benefício, como eliminação do concurso e ressarcimento de despesas. Como o projeto que estabelece regras nacionais para permitir a remarcação de etapas de concursos públicos para gestantes e lactantes foi alterado pela Câmara, o texto retornará ao Senado para nova análise. Da Rádio Câmara de Brasília, com informações de Daniele Lessa, Antônio Vital.
3: Bongás, do Rio Grande do Sul, afirma que os correligionários do PT apoiam a criação da CPI do Banco Master e rebate acusações de que o partido seria contrário à investigação. Ele alega que deputados da legenda assinaram um requerimento para a criação da comissão no ano passado.
2: Bongás também cobra a instalação da CPI e defende o aprofundamento das investigações sobre irregularidades envolvendo o Banco Master. De acordo com o deputado, é necessário esclarecer possíveis conexões políticas e financeiras relacionadas ao caso.
3: Rodrigo Dazaelli, do PL de Mato Grosso, rebate críticas de parlamentares do PT sobre o uso de armas legalizadas pelo crime organizado. O deputado sustenta que a maior parte das armas apreendidas em ações criminosas não tem origem em registros legais.
2: Rodrigo Dazaelli também critica a atuação de parlamentares da esquerda nos debates sobre o Banco Master e a CPMI do INSS. De acordo com o deputado, integrantes do PT recorrem ao STF para tentar reverter derrotas políticas e usam informações distorcidas no debate público.
3: Termina aqui o Jornal Câmara dos Deputados, com trabalhos técnicos de Everson Urani e apresentação de José Carlos Andrade e Luciana Vieira. Uma boa noite para você.
2: A Voz do Brasil está de volta na segunda-feira. Uma ótima noite e um bom fim de semana.
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3: 11:35.

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1: 6:06.

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1: 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Meia-noite e meia.

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1: Meia-noite 53.
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2: 1:23.

0: 6 horas. Apaga-se a luz de mais um dia. Na tarde tristonha o sino tange momentos de orações. Ave Maria. Tudo vai ficando quieto, só da cidade se ouve alarido. Burburinhos de carros, metrôs e sons coloridos chegam com gargalhar de uma criança. E assim, todo o nosso ambiente vai se fazendo mais cercado e silente pelas muralhas da solidão e da desesperança. 9 horas. A sentinela lá da sua guarita distante, sobre um dos portões fortes e gigantes, inicia o toque de silêncio em seu clarim. O cerco da solidão vai se apertando à medida que as luzes vão se apagando. Noite dos fantasmas e tenebrosa pra mim. Mãe, tenho que parar, porque agora por aqui tudo é silêncio.
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2: 1:37.

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1: 1:58.
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2: 2:10.

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3: 12:55.

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1: 3h25.

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1: 3:52.

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3: 3:54.

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1: Bom, agora a gente vai cantar uma música, uma novela, vocês já conhecem, então todo mundo cantando com a gente, tá bom?
3: Vamos pra cima, vamos lá.
1: Vai.

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1: 4:10. 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
1: 4h25.
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3: 4:47.

0: Vamos cantar os baião aí, vamos.
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3: 5:37.

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1: 5:45.

Seu moço, você está vendo este pobre velho sofrendo, se arrastando pelo chão. 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
1: 5:58.
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1: 6 horas.
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13: Sensacional, gente! Já estamos chegando aqui no seu sabadão com mais uma super edição do nosso Sertanejo Classe A. Seja bem-vindo onde quer que você esteja, na sua casa, na sua chácara, na sua fazenda, em qualquer lugar aqui da nossa cidade, da nossa região, você dos bairros aqui da nossa cidade, seja bem-vindo, Deus abençoe, muito obrigado pelo carinho da sua audiência. Já vamos iniciando aqui com o primeiro modão de hoje no Sertanejo Classe A. Por aqui, Beto Paulino com você.
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2: Tá aí, finalizando o primeiro bloco do Sertanejo classe A no seu sabadão. Daqui a pouco tem mais. Não sai daí não, já já voltamos, hein?
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4: 6:21.
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2: Já estamos de volta. Aumente o volume que vem chegando mais modão pra você.
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1: É o Sertanejo Classe A, finalizando mais um bloco. Daqui a pouco, depois do intervalo, tem mais. Não sai daí não, hein?
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2: Ipiranga, 6h40. 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
1: Já estamos de volta no seu sabadão com mais Sertanejo Classe A. Aumente o volume que vem chegando mais modão para você.
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2: É o Sertanejo Classe A, tocando só as melhores pra você. Onde quer que você esteja, muito obrigado aí pela sua companhia, pela sua audiência. E infelizmente, esse aqui já foi o último bloco do nosso Sertanejo Classe A. Mas na segunda-feira tem mais. Pra você, um ótimo sábado, um ótimo final de semana. Deus abençoe você e sua família. Deus também te dê proteção. Um forte abraço e até segunda-feira, gente. Tchau, tchau, até lá.
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4: 7 horas.
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1: 7:11.
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8: Não tem jeito, meu compadre. Vambora. Ela vacilou comigo, nós estamos aí, né? Tudo certo.

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1: 721.
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2: 7h31.
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14: Vai ter aquela choradinha, né? Essa é doída, hein?

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1: 7h42.
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1: 91.7 756.
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1: 7h58.
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4: Bom dia aos nossos ouvintes, iniciando o nosso Farma Informa deste sábado, mês de maio, mês bem especial. E falando em especial, tivemos essa semana a comemoração aí, a celebração do dia de Nossa Senhora de Fátima, 13 de maio. E também amanhã tem festa, né, em homenagem a Santa Rita de Cássia lá no Papiros. Bom dia, Helder.
5: Bom dia, Márcia. Bom dia, ouvintes de casa. É realmente mais uma festa que chega na nossa comunidade. Papiro celebra amanhã Santa Rita de Cássia. E coincidentemente, Márcia, você falou de Nossa Senhora de Fátima, que foi celebrado na última quarta-feira, dia 13, teve início também o trido preparatório. As celebrações aconteceram na quarta-feira, quinta, e ontem finalizou a celebração em preparação à festa que amanhã a comunidade está empenhada para celebrar Santa Rita de Cássia. Um abraço para todos aí do Papiros. Eu acredito que tem muitos ouvintes agora também acompanhando aqui a Ipiranga. Pessoal que está lá no trabalho, organizando, preparando tudo, na cozinha, pessoal da limpeza. É, porque amanhã é uma grande festa e a comunidade é convidada a prestigiar. E assim, o nosso mês também de maio está passando rápido, né, Márcia? Mais uma vez já estamos aí passando da metade do mês.
4: Daqui a pouquinho a gente já está chegando aqui falando que metade do ano praticamente já foi. E assim vamos, né, sempre trazendo todos os sábados aqui, sempre presentes com vocês, trazendo informações em nome da Farmácia Santo Antônio.
5: E o tema de hoje, Márcia, o assunto do programa Farma Informa deste sábado.
4: Hoje, Adri, vamos falar sobre vermes, verminoses humanas, né? Tudo que a gente precisa saber. Será que é lenda, né, os vermes que podem nos atacar? Quando que pode acontecer? Será que hoje existe menos do que nos anos anteriores? Então, como que é a questão das verminoses hoje aqui na nossa região?
5: E a gente já começa com essa pergunta. O que é verminose?
4: Verminoses, Helder, são infecções causadas por parasitas, né? São vermes que se instalam no nosso organismo, principalmente no intestino, mas podem ir para outros órgãos também. Eles podem ser causados por vermes cilíndricos ou vermes achatados. Geralmente são transmitidos quando a gente ingere os ovos ou as larvas presentes na água ou alimentos contaminados ou também pelo contato com o solo, né? A terra infectada.
5: Quais são os vermes mais comuns aqui na nossa região sul do Brasil, Márcia?
4: O Ascaris lumbricoides, a lombriga, né, ainda é comum em áreas rurais e periferias urbanas, mas também nas cidades. Também temos o ancilóstoma, né, que causa o amarelão, que são vermes que penetram pela pele. Os oxiúrios, muito comum entre crianças e adultos, é um verme que dá uma coceirinha na região do ânus. Também a giardia, né, embora ela não seja um verme, é um protozoário, é um outro tipo de classificação, mas é muito prevalente e causa sintomas similares aos parasitas. E também temos as tênias, né? A tênia solium saginata, que são chamadas de tênias ou solitárias, adquiridas por carne mal cozida.
5: Lombrigas, Márcia, o que são isso?
4: As lombrigas são vermes de nome científico Ascaris, também são chamados de bichas, né? São os parasitas intestinais mais comuns em todo o mundo e na nossa região também. Elas podem medir de 15 até 40 centímetros, praticamente quase meio metro, né? Uma lombriga. Elas vivem no nosso intestino delgado e se alimentam dos nutrientes, as vitaminas, os nutrientes do nosso corpo.
5: E em que idade, Márcia, que é mais comum aparecer as lombrigas?
4: É mais frequente em crianças entre 2 e 10 anos, né, devido à menor higiene pessoal. Então, criança põe a mão no chão, coloca a mão na boca e também é o hábito de levar objetos ou mãos à boca, né, mas adultos também podem ter lombrigas, não é algo fora do comum.
5: E quem está mais sujeito a ter vermes?
4: crianças pequenas, né, pela maior exposição e baixa imunidade, pessoas que vivem em áreas com saneamento precário, trabalhadores rurais, pessoas que andam descalças e na cidade a gente também está sujeito, a gente não está livre de ter esse tipo de verminoses. Quando a gente consome água não tratada ou alimentos que foram mal lavados e pessoas que estão com a imunidade muito baixa.
5: E como que se pega uma verminose, Márcia?
4: Dependendo do tipo de verme, né, mas as principais formas de transmissão são ingerindo os ovos ou as larvas que a gente praticamente nem enxerga, né, quando eles estão presentes na água ou alimentos contaminados, quando acontece uma penetração da larva pela nossa pele, no caso do amarelão, ingerindo carne mal cozida, né, que está contaminada, no caso das tênias, e também contato com objetos ou superfícies contaminadas.
5: E esses sintomas, quais seriam?
4: Dor abdominal, desconforto, barriga inchada, pode apresentar diarreia ou constipação, né? O intestino pode funcionar demais ou dar uma trancada. Também a coceira na região do ânus, que é muito comum no oxiúrios, anemia, perda de apetite ou uma fome excessiva, irritabilidade, sono agitado, dores de cabeça, enjoos, náuseas e em casos mais severos, casos mais críticos, a gente pode ter uma obstrução intestinal, onde tem tanta lombriga que não deixa passar as fezes pelo nosso intestino. E isso pode causar também atrasos no desenvolvimento da criança.
5: E qual que seria o tratamento mais comum?
4: Existem poucas opções, mas todas são muito eficientes. Então, sempre consulte o médico ou profissional de saúde caso você tenha alguma dúvida. Caso você seja gestante, esteja amamentando, não tome vermífugo, né, por conta própria. E crianças só acima de 2 anos que podem tomar desverminantes no geral. Então, levando em conta que a escolha vai depender do tipo de verme identificado ou suspeito, né, em cada caso.
5: E existe, Márcia, aqueles tratamentos caseiros. Funcionam também?
4: Existem remédios populares, Helder. Se eu fosse relacionar aqui, eu ia passar uma manhã inteira falando deles. Mas o que a gente ouve mais? Alho cru, semente de abóbora, chá de hortelã, chá de mastruz. Então, não tem uma evidência científica robusta que esses tratamentos eliminem os vermes com eficácia que seja comparável aos medicamentos, né, antiparasitas. Eles podem ser usados como coadjuvantes, mas nunca como única terapia. Por exemplo, eu percebi, né, que tem uma lombriga nas fezes, né, da criança, do adulto. Vou indicar uma semente de abóbora, né? Coma a semente de abóbora. Então, não. O não pode ser utilizado como única terapia, principalmente nas infecções que já estão moderadas ou num quadro mais grave. É aquela coisa, mal não faz, mas talvez não resolva completamente o problema. Hoje, com a medicina avançada, a gente tem muitos outros recursos na forma de medicamentos que foram amplamente estudados e que garantem um resultado eficiente para eliminar totalmente esses vermes.
5: Como que é esse processo? Tem como a gente se prevenir disso, Márcia?
4: E sim, a prevenção é essencial, né? Quais que são as principais medidas? Lavar bem frutas, legumes e verduras, cozinhar bem as carnes, né? Evite carne crua ou mal passada, principalmente se você não sabe a procedência dela. Beba água filtrada, fervida ou mineral. Então, aquela coisa, tem um poço lá em casa e a água sai bem limpinha, né? A gente olha no copo, ela tá bem limpinha, mas ela pode conter, né, tanto bactérias quanto ovos de parasitas. Então, água, filtre, ferva ou use água mineral. Lave bem as mãos antes das refeições, quando manipula alimentos, depois de usar o banheiro e várias vezes ao dia. Também evite andar descalço, manter as unhas curtas e limpas, né? Dá aquela escovadinha na hora do banho embaixo da unha. Ensinar as crianças a lavar as mãos corretamente e usar instalações sanitárias adequadas, né? Hoje já está muito mais fácil, né, você ter um banheiro na sua casa do que aquelas antigas fossas, né, que podiam gerar contaminação no solo.
5: É possível, Márcia, tomar o remédio para vermes, vamos supor, mesmo sem sintoma, na medida de prevenção também?
4: Sim, é uma prática comum, né, nas áreas endêmicas, especialmente para crianças. Então, o Ministério da Saúde recomenda o tratamento preventivo em massa, principalmente em locais com alto risco. Em geral, recomenda-se a desverminação a cada 6 meses para crianças, né, especialmente de 1 a 14 anos, nas áreas, como eu falei, que tem risco. Senão, é o que acontece? As pessoas têm aquela tradição, né, de tomar no mês de maio, um mês sem a letra R, tomar o remédio para vermes. Fica como esse marco, né, anual do seu compromisso de tomar o remédio contra os vermes uma vez por ano.
5: E quais seriam as complicações, Márcia, que a verminose pode causar?
4: Então, se eu tenho uma verminose, eu sei ou não sei, às vezes, que eu tenho, o que, que eu posso estar sentindo, né? Pode estar causando no meu organismo e eu não perceber. Uma anemia severa, uma obstrução intestinal, como eu já expliquei, né? Quando a gente tem lombrigas em grande quantidade. Quando na criança a gente observa uma desnutrição, um déficit de crescimento, então a criança não cresce o adequado, problemas respiratórios, infecções, inflamações no fígado, no pâncreas, em casos graves a gente pode ter até risco de morte. Então uma verminose não pode ser tratada, né, como uma doença simples, ela tem que ser eliminada, né, os vermes têm que ser eliminados por completo do nosso organismo.
5: Chegou uma questão aqui, uma pergunta, o ouvinte quer saber se criança que ranja os dentes à noite pode estar com vermes.
4: Esse é um mito comum, mas não tem comprovação científica que o bruxismo, né, que é o ranger os dentes, esteja diretamente relacionado a verminoses. Normalmente está mais ligado a estresse, ansiedade ou distúrbios do sono.
5: E aquela criança que pede muito doce, Márcia? Acho que todo mundo já se deparou com isso, né? Nossa, parece que tá com lombriga, não para de comer doce.
4: Também é um mito popular, Helder. Não há de relação direta comprovada entre desejo por doce e presença de vermes. Mas alguns tipos de vermes causam alterações no apetite, podendo dar a sensação de fome constante ou falta de saciedade. Então a criança fica procurando um alimento atrás do outro. Isso pode ser interpretado como vontade de comer doce, mas não que a lombriga tá pedindo açúcar, né? Porque o organismo... ele está sempre com fome, por quê? Porque os minerais, as vitaminas importantes dos alimentos estão indo para o crescimento dos vermes e não para nutrir a criança.
5: Há pouco você falou sobre tomar, né, o remédio ali para desverminar, né, no mês de maio, que as pessoas utilizam, né, no calendário, não tem a letra R. Essa questão também tem alguma relação sobre tomar ele na lua minguante?
4: É, muitas pessoas têm essa crença, Helder, mas é uma crença popular, né? Principalmente nas áreas rurais, áreas mais antigas, onde tinha esse histórico, né? Até por conta dos animais, né? Que tem a desverminação dos animais. Mas isso não tem base científica. O efeito do medicamento, como ele é um medicamento químico, ele não vai depender das fases da lua. E o melhor momento para você desverminar, né? Tomar o remédio para vermes é quando indicado por um profissional de saúde. Se a criança estiver com sintomas e ainda apresentar um resultado positivo de vermes no exame de fezes, não tem por que esperar a minguante do mês de maio para tomar o remédio, né? Concorda comigo? Então, o legal dessa crença é o que, que é? Como eu já falei, chega essa época e a gente automaticamente acaba lembrando, digamos assim, desse compromisso de desverminar.
5: Márcia, uma questão aqui. É necessário ou eu posso, né, ter esse calendário em mente sempre? Realizar uma vez por ano para adultos e a cada 6 meses para crianças. Por exemplo, posso chegar lá na farmácia e pedir o remédio sem problema algum, eu vou comprar e já vou fazer esse tratamento.
4: Em geral, pode sim, Helder, né? A gente usa, como eu falei ali, como maneiras de prevenção e até por questão de segurança, né? Porque o medicamento, ele faz o seguinte, ele causa poucos, né, efeitos colaterais, às vezes vai soltar um pouquinho o intestino, mas na maioria dos casos ele passa batido. Por quê? Porque ele não tem ação no nosso organismo, no organismo humano. Ele vai fazer o quê? Ele vai destruir os vermes, né? Esses medicamentos mais modernos que a gente tem, destrói, e tanto é que você nem vê a eliminação dele pelas fezes. Então, se destruir nem aparecer, o remédio, né, fez o que precisava. Se você não tem nenhum tipo de vermes, o remédio acaba passando batido no nosso intestino e é eliminado completamente. Então é um medicamento que a gente considera aí praticamente muito seguro, né, para uso nas crianças e nos adultos. Claro, casos especiais, né, quando usa algum outro tipo de medicamento, a gente pode ter algum tipo de interação, então é sempre importante comunicar, né, ao profissional de saúde sobre o medicamento que você já faz uso. E também no caso das gestantes, né, e mulheres que estejam amamentando, a gente tem aí um certo cuidado.
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5: Márcia, final de semana chegou mais uma vez, agradecemos aqui o carinho, a audiência e aproveitamos para desejar uma excelente manhã, um ótimo dia, aproveita bastante aí com a sua família, né, com responsabilidade. E nós voltamos a partir da semana que vem, trazendo mais novidades, temas aqui dentro do Farma Informa.
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10: 8h15.
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12: Bom dia para você que nos acompanha. Eu sou Bruna Camargo, a mãe do Vicente, e está começando mais um programa que é Coisa de Mãe.
13: Misca, mosca, Mickey Mouse!
12: 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Esse programa é um espaço de aconchego, partilha e conexão com o que mais importa: a vida em família, os desafios e as alegrias da maternidade e os caminhos que nós trilhamos com amor. Por isso, o programa de hoje é muito especial. O nosso tema é Ser Mãe na Fé, entre o altar e o lar, uma família a serviço de Deus. E a convidada que nos acompanha nessa conversa é a Laine, ou melhor, Joselaine Horst. Mas eu vou chamar aqui carinhosamente de Laine, por conta da nossa amizade e também como ela é carinhosamente conhecida. Ela que é mãe da Maria, da Sofia e também, entre tantas funções, ela atua como ministra extraordinária da Sagrada Comunhão. Hoje a gente vai falar sobre como a maternidade ela se entrelaça com a missão na igreja, sobre as filhas que servem ao altar, sobre como a fé transforma a nossa rotina, as escolhas e até mesmo o jeito de educar. Prepare seu coração e vem com a gente nessa partilha inspiradora sobre fé, maternidade e serviço. Bom dia, Laine. Obrigada por aceitar meu convite.
10: Bom dia, Bruna. Bom dia a todos os ouvintes da Rádio Ipiranga. É um prazer muito grande estar aqui. Ainda mais conversando hoje sobre esse serviço, que é, né, servir a Deus e o servir como mãe, que é uma perfeita conexão. Servir e amar. Mãe também é estar a serviço, né? Não entendam errado, mãe acolhe, mãe serve, mãe cuida, mãe protege. Então, o estar a serviço da mãe é estar ao lado do filho, cuidar daquele que Deus te deu de presente. Ele te deu de presente, então você tem que cuidar dele. Digo assim que se Deus escolheu a gente para ser mãe dessas criaturas, que hoje eu tenho o prazer de dizer, né, a Maria, a Sofia, já crescidas, ele nos deu, me deu de presente. Eu tentei da melhor forma conduzir no melhor caminho. Então, assim, eu estive a serviço também durante todo esse tempo e continuo a serviço, porque, assim, ser mãe é uma dádiva. Então, a vida toda os filhos podem crescer. E a gente ouviu aqui sempre as nossas mães falando: ah, você vai crescer, mas o trabalho vai ser o mesmo, trabalho dobrado. E realmente é isso. Então, vai ser um prazer muito grande conversar com você sobre isso, Bruna.
12: Ah, Laine, obrigada. Para começar o nosso bate-papo, já quero puxar nessa questão do servir. Como que ser mãe e ministra, né, essas duas missões, elas se conectam na sua vida? Porque, a grosso modo, pode parecer que são duas coisas que não tem nada a ver uma com a outra, né?
10: Isso. Mas, pensando, eu digo assim, fisicamente, o trabalho de servir dá trabalho, né? Ser mãe também dá trabalho. Então, você tem que pensar assim, o servir como ministra e o servir como mãe tem realmente essa conexão. Porque a gente precisa estar a serviço, né? É estar a serviço do reino de Deus e estar a serviço para os nossos filhos, né? Não que a gente vá ser obrigada a estar presente ali o tempo inteiro, dedicar toda a tua vida para os teus filhos, isso e aquilo, não. Mas é o estar a serviço de coração. E nesse, o filho precisa de um carinho agora. Você pode largar o que você está fazendo, deixar de lado ali e estar a serviço dele. Um serviço do amor, não um serviço de lavar, passar e cozinhar. Isso a gente tem como mulher, essa obrigação, digamos assim, que a gente já carrega. Tipo, você, a menina está pequenininha ali, já tem aquele costume de a menina varre a casa.
12: Brincar de casinha.
10: Isso, brincar,
12: né,
10: de casinha, isso e aquilo. E não, o mãe não, estar a serviço do amor mesmo, de poder servir o amor para os nossos filhos.
12: Eu acho que é por isso que eles falam que ser mãe tira a gente do nosso egoísmo, né? De ser humano, né?
10: Isso, e também porque faz com que a gente consiga enxergar com outros olhos essas questões também. Porque você consegue enxergar assim, hoje, você como mãe, Bruna, você tem uma visão de como é a vida de uma outra mãe, entende?
12: Exatamente.
10: Né? Tipo, às vezes eu falo até assim, as pessoas não têm ideia do quanto que o trabalho de uma mãe, não o trabalho de faxina ou, né, qualquer trabalho fora de casa, que é a vida da assalariada, sim, mas assim, o trabalho de ser mãe, né? A mãe, ela precisa pensar em todos os detalhes, a mãe, ela precisa estar atenta a tudo que está acontecendo, a mãe é aquela que diz assim, puxa vida, hoje como que vai ser? Né? É todo dia um novo dia, não é assim, não é, não, ó, vou levantar, vou fazer isso, aquilo, não. Ser mãe é todo dia um novo dia, então a gente precisa pensar que as mães, ela tem isso já, tipo, já nasce com, tipo, nasce com a mãe, a partir do momento que o bebê nasce, ou às vezes durante a gestação mesmo, já começa a vivenciar isso, assim. De começar a olhar tudo isso com os outros olhos, com o olhar de mãe mesmo, né?
12: Esse olhar de entrega, né?
10: Isso, e é diferente de você falar, não, mas eu tenho os meus sobrinhos lá em casa. As pessoas falam assim, não, tenho os meus sobrinhos, eu vejo quanto que é difícil. E na verdade não é por ser difícil ou não, é por ser mãe, ser mãe. Uhum. Então assim, qual que é a dádiva que Deus te deu? De ser mãe. É um presente de Deus? É um presente de Deus. Então vamos saber, vamos aprender a desembrulhar esse presente. E é todo dia. Então todo dia você vai ter que desembrulhar um pouquinho e ver como que é. E você pode ter 3, 4, 5, 10 filhos. Um filho vai ser diferente do outro, você vai ter que reaprender a cada instante.
12: Gêmeos que seja, né?
10: Imaginou? Então você vai educar um, é diferente do outro, né? Um come uma coisa, o outro gosta de outro. E assim vai ser. Então é isso, é ser mãe.
12: Laine, queria te perguntar se a espiritualidade, ela sempre teve espaço tão forte na tua casa, ou você acha que foi algo que foi crescendo com o tempo, foi crescendo junto com as meninas? Me conta.
10: Na verdade, assim, eu lembro que quando eu era muito pequenininha, assim, meu pai foi ministro da Eucaristia, meu pai sempre teve muito envolvido, sempre foi coordenador da comunidade, sempre teve envolvido. Então, assim, eu lembro de quando a gente era criança, a gente ia para a igreja, quando eu ia para casa da avó, do avô. E então, tipo, a espiritualidade, ela sempre teve presente na minha vida, sempre. Porém, assim, eu passei um momento quando eu fui na minha adolescência, fui morar em Pinhais. Lá eles não quiseram que eu continuasse fazendo a catequese, eu já fazia catequese. Não quiseram que eu continuasse por causa da minha idade, eu era muito nova. E eu precisei mudar o meu rumo, assim, fazer catequese numa outra cidade, São José dos Pinhais, para poder fazer Eucaristia, porque eu queria muito fazer Eucaristia. Então o pai e a mãe me matricularam na outra cidade, eu ia todo sábado fazer a catequese lá. E lá eu comecei a vivenciar, assim, o amor de Deus por mim de uma forma diferente. Eu olhava as coisas assim, pensava assim, puxa vida, eu queria viver mais isso. Mas era contraditório, porque eu queria viver e alguém não queria que eu vivesse isso, entende? Tipo, não era a maldade das pessoas, era o que a igreja estava impondo naquele período, né? Uhum. Aí eu parei um ano, fiz a primeira Eucaristia lá em São José, aí parei um ano de catequese, fiquei um ano sem catequese. Aí, quando deu a idade, voltei para catequese e fui fazer catequese em Pinhais mesmo. Aí, uma catequista maravilhosa, assim, ela me acolheu, entendeu a dor que eu senti durante o ano que eu fiquei sem a catequese e me chamou para ajudar ela.
12: Que tipo, legal!
10: Além de eu voltar para catequese, que era algo que eu queria, ela me chamou para ajudar. E eu comecei a ser ajudante da catequista. Nossa Senhora, pensa na alegria. E aquilo fez com que eu, tipo, não parasse mais. Daquilo a gente fui me envolvendo no grupo de jovens, e daí depois em retiro de jovens, e mais retiro, e mais retiro, e foi indo. Que assim, ó, hoje eu não sei, fiquei o período, eu acho que da pandemia, bem pouquinho tempo, assim, afastada, né, do compromisso da igreja. Porém, mesmo na pandemia, a gente servia naquelas missas transmitidas. Então, assim, eu acho que realmente a espiritualidade, ela fez parte desde a minha infância. Então, assim, só aumentou. E eu teve períodos que eu digo assim, que eu dei umas recaídas. Porém, eu tenho uma história bem bonita que a gente vai comentar depois, assim, com Santa Teresinha, e que ela me dá força e me faz carregar e pensar assim, não, olha, é o teu momento, você precisa recarregar, precisa pensar, refletir e continuar. É isso, é Deus colocando também a serviço, estar ali. E toda vez que eu me entrego, falo assim, eu chego ali diante de Jesus e falo, Jesus, hoje eu estou para te servir. Ele tira todo o meu cansaço, toda a minha tristeza, que às vezes você vem com tristeza, com dor. Não é fácil, assim, às vezes você tá, nossa, o dia cansativo, a semana cansativa, você chega ali. Às vezes as pessoas falam assim, puxa, você tá toda quarta-feira? Você tá todo domingo? Eu falo meio assim, olha, eu preciso recarregar minhas energias. Eu preciso, é o meu lugar, é o meu momento. Então, assim, eu preciso disso. Não preciso estar servindo, mas estar ali. Então, eu preciso disso tudo, né? Pra mim, e vejo que tem muita gente que vive isso também, né? Então, realmente, eu não cresci numa família que era assim, aquela família de Semana Santa, de só ir na igreja na Semana Santa. Uhum. Então, eu já tinha isso, que a minha família sempre teve presente, né, na igreja. Então, já eu consegui conciliar tudo isso, sabe? De dizer assim, olha, eu gosto de estar lá, mas além do gostar de estar lá, para mim é bom estar lá. Para mim faz bem estar lá, entende? Uhum. Então, e ter as meninas comigo é algo extraordinário, assim, né? Hoje a Maria não tá mais aqui, né? Tá morando sozinha, né? Tá vivendo a vida dela. Mas assim, ó, todo o período que nós estivemos juntas no altar, nós três, é gratificante hoje lembrar de alguns episódios, algumas cenas, e de dizer assim que nós demos o nosso melhor, colocamos elas no caminho, né? Que foi um dia alguém fez isso por mim, me colocou no caminho. Hoje eu posso dizer que coloquei elas no caminho. E sou muito grata a Deus, porque Deus acolheu elas e Deus permitiu que elas estivessem ali, elas vivenciassem e aproveitassem também esse momento de estar servindo a Deus, né? Não por, vou colocar uma roupa e vou estar lá, todo mundo vai estar me olhando. Mas realmente para servir a Deus.
12: Que bonito. queria te perguntar como que você acha que a fé guia as suas decisões na família, no dia a dia. Se você sente que ela transformou também o jeito de criar as meninas.
10: Ah, sim. Isso é bem interessante, assim, de pensar. Porque se você pensar assim, Bruna, às vezes a gente pede para Deus que as coisas aconteçam da nossa forma. E nem sempre acontece da nossa forma. Então, se fala bem assim para Deus, ah, eu quero que seja desse jeito, quero que seja daquela cor, daquele tamanho, daquele modelo, e Deus diz não, uhum. né? Aí, como que eu posso dizer assim? Aí chega o momento de você, da gente usar a nossa fé em relação à Nossa Senhora, né? Por que que eu quis falar isso? Porque assim, olha, como que a fé, a minha fé age lá na minha família ou nas minhas decisões diárias no meu trabalho? Eu penso assim, quando a gente vai pedir alguma coisa lá para o pai ou para a mãe, quando a gente é criança, principalmente, né? O que que acontece? Você pergunta para a mãe, você vai lá com todo carinho, né? Pergunta para a mãe, mãe, posso? Daí, mãe, ela já sabe a resposta do que é bom ou o que não é bom para você. Uhum. A mãe, ela sente, então ela já sabe. Aí, se ela falar bem assim para você, vai lá e pede pro teu pai, já tá meio caminho andado. Então, você vai lá e pede pro teu pai. Aí, ele fala assim para você, você já falou com a tua mãe? Deus fala, falei, mas ela mandou vir falar com você. Viu? A nossa fé é a mesma coisa. Mesma coisa. Pense assim, você vai pedir para Nossa Senhora algo, aí Nossa Senhora já conhece o teu coração, já sabe se aquilo é bom ou não é bom para você. Aí, na dúvida dela dizer assim, vou ou não dizer para ela que tudo bem, ela fala, pede para o teu pai. Aí vai lá você e pede para o teu pai. Aí você pede para Deus, e Deus, conhecedor de todas as coisas, vai lá e faz o quê? Conhece teu coração, sabe se vai ser bom, se não vai ser. E ele, né, com a intercessão de Nossa Senhora, vai te acolher o teu pedido ou não. Uhum. Se ele acolheu o teu pedido, é porque Nossa Senhora foi lá e falou, tenho certeza que é bom para ela, né? E no meu dia a dia, eu penso muito nisso, assim.
12: Que legal.
10: Que eu penso assim, hoje eu não tenho mais a minha mãe, eu sinto muita falta dela. Não tenho mais a minha mãe para ligar e perguntar, mãe, o que que você acha disso? Uhum. Mãe, não sei o quê. Mas eu ainda tenho pai. E muitas coisas eu falo com meu pai. E eu sinto falta de poder dizer assim pra mãe, a senhora acha que isso seria bom pra mim? Né? A senhora acha que isso faria bom, né, pra mim ou pra aqueles que estão envolvidos em relação a isso? Então eu uso a fé diariamente dessa forma, pensando assim, será que seria bom pra mim? E eu conduzo a minha fé da seguinte forma. Eu não acordo 4 horas da manhã para rezar com o Frei Gilson. Eu sou verdadeira. Até hoje alguém me questionou e eu falei bem assim, não, não acordo. Mas eu tenho os meus momentos de oração. Eu tenho os meus momentos de devoção. E eu gosto de conversar com Deus assim, questionando Deus. Sempre eu gosto de questionar Deus em relação às coisas. Então, sim, realmente, a fé me impulsiona a buscar um novo caminho, a seguir o caminho que eu estou seguindo. Né? Então a fé é muito presente na minha vida, muito mesmo. Até muitas vezes, até me emociono de lembrar assim, muitas vezes eu falava para Deus, puxa vida, eu queria que alguém algum dia chegasse e falasse assim, nossa, eu estou vivendo uma fé bonita, assim, uma fé devotiva, alguma coisa que realmente falasse assim, nossa, Deus é maravilhoso. Aí, quando eu comecei, isso lá na minha adolescência, eu pensava muito nisso, assim. Aí, quando eu comecei a trabalhar com pessoas mais velhas na igreja, isso, aquilo, e isso me lembra muito o seu Adão, né? Ele falava pra mim, a minha fé, a fé que eu tenho no Pai e Nossa Senhora, Nossa Mãe, então eu pensava assim, ó, é essa pessoa que eu queria ouvir, entende? Essas pessoas que eu queria, como testemunho da minha fé, queria ouvir delas, né? Até que o pai ficou doente e o pai teve a visita de Nossa Senhora e eu falei, olha, é aí que está o testemunho, entende? Eu consigo vivenciar essa fé dentro de casa, eu consigo vivenciar a fé nas pessoas de fora e consigo também vivenciar naquelas pessoas que estão distante de Deus. porque a pessoa está distante de Deus, mas quando eu falo alguma coisa em relação a Deus, eu sei que o brilho no olhar muda e que o tom da voz também muda. Então, isso é também vivenciar a fé e conduzir a fé em relação ao nosso dia a dia também. Uhum. Né? E especialmente no trabalho, eu particularmente, assim, eu rezo todos os dias pelo meu trabalho, né? Sou muito grata, assim. Eu até falei, já falei algumas vezes pro pessoal que trabalha comigo que eu rezava para arrumar um emprego que eu pudesse trabalhar, que eu pudesse na quarta-feira vir na novena. Então eu pedia para Deus,
14: que bonito.
10: Falava assim para Deus: olha, Deus, eu quero um emprego que eu consiga servir na quarta-feira, ou pelo menos estar na novena de quarta-feira. E quando eu fui fazer a entrevista, eu falei justamente isso, né? Elas perguntaram: você pode trabalhar, fazer hora extra? Aí eu falei assim, e todo mundo já sabia que eu, católica, né? Eles me chamaram de beata, tal, não sei o quê. Daí elas, tá bom, na quarta-feira, né? Eu, então já tem uma tradição, assim, faz um ano e meio que tô lá, e tem uma tradição, na quarta-feira a Lani não faz hora extra. E tipo, isso é, tipo, todo mundo sabe, então assim, isso também é vivenciar a minha fé, entende? Uh-huh. Eu não deixo a minha fé de lado, né? Por causa do trabalho. Eu dou o meu máximo lá, dou o meu melhor, mas eu tenho que cumprir o meu propósito, que é estar na quarta-feira, né? Se não estiver servindo, mas estar na presença de Deus.
14: Muito bonito você falar isso, e tem coisas que elas são inegociáveis pra gente e nos conduzem, né, Laine? Você foi falando também de uma música da Colo de Deus, né? Que obviamente, em amor dos meus ouvintes, eu não vou cantar. Mas ela fala, né, pra que quando eu falar que seja você, no meu caminhar que seja você, e quando eu cantar que seja você. Então, que as pessoas vejam Deus nas nossas atitudes, no que a gente fala, no que a gente não fala, como fala, no como a gente anda, como a gente se porta, como a gente educa os nossos filhos, né? Tem uma frase do Instagram assim, que eu sempre gosto, quando eu vejo eu sempre reposto. Eu quero que as pessoas olhem pra minha história de mãe e vejam, né, que com certeza é a mão de Deus que guia essa mulher na criação do filho dela. Então, enquanto você foi falando isso, sim, foi bem nítido pra mim, sabe? Que eu achei muito bonito.
10: E na verdade, Bruna, a gente tem falsas expectativas sobre o olhar do outro em relação a nós, né? Então, por isso que a gente precisa se entregar a Deus. Entregar no servir, entregar no estar presente ali na igreja, né? Ou vivenciar ali o momento da Eucaristia. Porque o ser humano, ele maltrata muitas vezes, assim, com o olhar a gente. Então, assim, nos julga, né? E faz com que o lado mãe da gente, muitas vezes, se esconda atrás do lado humana da gente, né? Então, o mãe que está ali servindo, o mãe que está vivendo, o mãe que está sendo presente na vida do outro ali, muitas vezes é julgado também. Então, você fala bem assim, olha, que Deus seja realmente presente naquilo tudo, assim. Que Deus esteja presente em nós, no nosso momento mulher, no nosso momento mãe, no nosso momento eu ser do meu jeito, né? De estar do meu jeito, aonde eu quiser estar, mas que Deus esteja presente junto comigo, assim. Então, realmente, essa música retrata exatamente o que a gente quer para nós, como que nós queremos, né? E como que nós queremos para os nossos filhos também.
14: Sim.
10: Porque, assim, eu quero Deus comigo, mas eu também quero que Deus esteja lá cuidando dos meus filhos também. Então, é exatamente isso. Perfeito.
14: Até lembrei, antes de chamar o intervalo, tem algumas palestras da Filó, doutora Filó, no YouTube, né? Lá da Canção Nova. E dela fala, que falam pra você assim: você tem sorte de ter o filho desse jeito? E ela fala: sorte não. É muita oração, é muito joelho dobrado, é jejum, é exemplo, né? Então, assim, as pessoas podem chegar pra você e falar: nossa, Laine, que sorte você ter suas meninas assim. Não tem nada a ver com sorte.
10: Não, e na verdade as pessoas falam meio assim: ah, sorte tem a Laine, que ó, a filha tá crescida, tá, é bem educada, né? Já seguiu o caminho, a outra tá lá, estuda, tem os seus compromissos na igreja, isso e aquilo. Mas não sabe o quanto que a gente se sofre para isso, né?
14: Exato.
10: Assim, é um sofrimento bom também, que faz parte, na verdade, né? Mas a gente... Foram muitas noites de rezar ali no pezinho do ouvido delas, né? Antes, sabendo que elas estavam dormindo, já rezar ali e falar assim: ó, Espírito Santo, tome conta, né? Quero que você conduza aonde eu não estiver, você esteja com elas, para que elas possam enxergar realmente o lado bom das coisas, mas que não esqueçam que existe o lado mal. Então, que elas saibam distinguir o que é bom para elas, que Deus esteja com elas o tempo inteiro. Então, assim, foi muita oração, muita conversa, graças a Deus a gente sempre teve muito diálogo em casa. Então, assim, ó, muita oração, diálogo e perseverança. Então, eu digo assim, olha, criar filhos na fé também não é fácil, porque o mundo hoje ele é propício para levar os filhos da gente. Então, assim, ó, você cria o teu filho da melhor forma, você educa da melhor forma, você pode colocar no melhor colégio, você pode dar as melhores coisas para o teu filho. Mas o mundo, ele é muito mais vantajoso do que nós como mãe.
14: É mais atrativo, né?
10: Mais atrativo. Então, assim, nós só somos a mãe. O mundo é todo mundo.
14: Uhum.
10: Então, se pensa assim, você é você. A Bruna, mãe do Vicente. Mas lá fora tem muita Bruna. Muita Bruna pra...
14: Muita coisa pra oferecer pra ele.
10: Então, assim, por isso que a gente precisa ser perseverante, assim. Como mãe, perseverante na fé, por nós e por eles. É, já ouvi muitas pessoas falarem assim, ah, não posso deixar de viver minha vida como mulher, como pessoa, por causa dos filhos. Mas eu penso diferente. Eu penso assim, se Deus me deu elas de presente, eu preciso sim dedicar tempo a elas, dedicar oração a elas, agradecimento a Deus. Se hoje elas são o que são, eu devo agradecer a Deus e pedir que continue cuidando. Porque assim, o caminho tá só, né? Tipo, estamos numa parte do caminho ainda.
14: Tem tá traçado,
10: quanto,
14: né?
10: Tem quanto ainda pra elas viverem, né? Quero eu estar muitos anos ali, né? Estar ao lado delas. Porém, eu não sei como que vai ser.
14: Uhum.
10: Então, eu quero que, pelo menos, se eu for deixar elas, que eu deixe elas bem encaminhadinhas, né? E é isso. Eu acho que também nós pesamos muito em relação a... Fixamos o olhar dizendo assim, ah, Deus cuida, ele faz a parte dele. Sim, mas se a gente não pedir o que a gente quer para que ele faça pelos nossos filhos, ele vai dizer assim, então eu vou esperar lá o momento que ele peça para nós, né?
14: Uhum.
10: Que ele peça para mim. E será que o que o nosso filho pedir para ele vai ser bom? Porque nós, como mãe, muitas coisas a gente sabe que é bom para os nossos filhos. Tem coisas que a gente acha que sabe. Mas assim, a grande maioria na idade, que nem hoje tá o Vicente, a Sofia ainda precisa do olhar de mãe, né?
14: Uhum.
10: Então assim, a gente precisa também ter esse cuidado assim, de saber o que pedir para Deus e como pedir para Deus, que momento pedir para Deus, para que Deus realmente atenda a gente.
14: Com certeza. A gente vai para um rápido intervalo e no próximo bloco eu vou começar perguntando para a Laine sobre Santa Terezinha. Ela falou que a gente ia falar sobre o assunto, então aguarde que a gente volta já já.
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15: 8:39. 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
14: Programa Coisa de Mãe está de volta. A gente está falando sobre fé e espiritualidade, usando a história de vida da família da Laine, né? Falando um pouquinho sobre essa questão do amor no serviço do altar e também como que isso se relaciona com a família, com o maternar. Laine, eu queria te perguntar, que você, né, já me contou algumas vezes, tivemos algumas conversas sobre a sua relação com Santa Terezinha. Como que essa devoção entrou na sua família?
10: É bem incrível, assim, Bruna, contar sobre ela. Eu não tinha muito conhecimento dela, sabia que existia, né? Já tinha passado por algumas igrejas, porém não tinha muito conhecimento. Até que um dia uma tia me apresentou a ela e só falou bem assim pra mim, olha, bem simples. Ela falou, viu, se você fizer uma novena, você vai ganhar uma rosa. curioso, mas eu não fui atrás pra saber.
14: Uhum.
10: Porém, eu tava morando em uma outra cidade. Fui para Curitiba e passei nas livrarias lá em Curitiba. E o rapaz falou bem assim para mim, olha, tá em promoção aqui a novena, essa novena de Santa Terezinha e tal. Essa novena de Santa Terezinha, se você fizer com fé e ganhar uma rosa, o teu pedido vai ser aceito. O quê? Como que funciona assim tão simples? Daí ele falou, sim. Aí tá, né? Eu curiosa e baratinho, que era R$4,90, pensa se eu não ia comprar. comprei a novena e fui para casa. Aí viajamos, que era distante de onde a gente estava morando. Falei para Sofia: Sofia, o que você acha da gente rezar? A gente queria voltar para morar em Palmeira. O que você acha da gente rezar? Vamos, mãe. A gente rezava o terço todas as noites. Aí, vamos rezar a novena de Santa Terezinha. Nós quatro fomos rezar a novena de Santa Terezinha, eis que o Júnior ganha a rosa. Tipo, opa, o negócio funciona mesmo, né?
14: É por aqui.
10: É por aí, esse é o caminho. Tá bom, foi a primeira rosa de Santa Terezinha que a gente ganhou. E daí, de lá pra frente, assim, ó, fui atrás, fui conhecer mais, fui buscar mais informações, isso e aquilo, assim, Santa Terezinha sempre presente na minha vida. E eu pedia e ela me atendia e eu pedia, então foram muitas rosas que eu fui ganhando. Até que conheci uma pessoa lá em Curitiba, na mesma livraria que eu comprei a primeira novena. E ela me falou assim: viu, quando você plantar uma rosa, você dedique para Santa Terezinha. Que você vai ver, nunca vai faltar rosa na tua... Ah, e daí tem uma imagem de Santa Terezinha em casa. Nunca vai faltar rosa no teu jardim para você colocar do lado de Santa Terezinha. Aí eu, então tá bom, né? Eu já tinha rosas em casa, já tinha voltado pra morar em Palmeira e tal, já tinha rosas plantadas em casa. Aí fui um dia, tirei um galho, coloquei do lado e falei assim, ó, Santa Terezinha, né? Aquela bem crente, né? Santa Terezinha, se for, né, da sua vontade e a senhora quiser uma rosa sempre ali do lado da sua imagem, vai pegar a muda e é isso, né? Então tá bom. Bruna, pegou a muda. E um cheiro, pensa no cheiro da rosa. Maravilhoso, incrível, assim. E sempre, daí plantei outra e outra e outra rosa. E assim, ó, sempre, sempre não falta rosa lá em casa pra Santa Terezinha.
14: Que
10: é
14: legal.
10: Incrível. Morre uma que, tipo, despedaça lá do lado da Santa, vou lá no jardim, tem rosa pra Santa Terezinha. E assim, ó, todas as pessoas, assim, nossa, eu já pude falar muito sobre isso, assim. Já dei de presente para muita gente a novena de Santa Terezinha. E assim, muita gente recebeu muitos milagres incríveis, assim, sabe? Incontáveis, assim. Desde gestação, de cura de doença, tudo. Então, Santa Terezinha se faz presente todos os dias na minha vida. Eu rezo todos os dias para ela. Eu até falo assim para ela, né? Quando eu vou rezar, eu falo: viu, vou mudar hoje o pedido, né? Faço os 9 dias, eu falo assim, eu vou mudar hoje o pedido, mas você sabe, né? Que se eu não ganhar a rosa, eu vou voltar aquele.
14: Adorei.
10: E daí assim, ó, eu gosto de escrever os pedidos, eu já falei isso pra você?
14: Já.
10: Eu escrevo, então, escrevi lá, fiz 9 dias, aí não ganhei a rosa. Aí eu vou lá e leio. Ó, podia ter pedido de uma maneira diferente, né? Então, vou refazer o meu pedido, quero a mesma coisa, mas vou refazer de uma maneira diferente para que ela, acho que não entendeu o direito que eu queria. Daí vou lá e faço de novo. E assim vai. E eu posso dizer para você que sou muito agraciada. Só que Santa Terezinha, Bruna, é que nem, voltando à ideia de Santa Terezinha, Nossa Senhora e a mãe.
14: Uhum.
10: Santa Terezinha, ela faz da mesma forma. Às vezes você vai lá, pede, aí você pede de novo, aí você pede de novo. Aí quando você fala pra tua mãe, você pede pra tua mãe, pede de novo, a tua mãe fala, tá bom, vai lá e faz.
14: Uhum.
10: Aí você vai lá, cai da bicicleta, né, se machuca, não sei o quê. Você pediu, a tua mãe deixou. Mesma coisa Santa Terezinha. Às vezes você pede pra ela, daí você insiste, insiste, insiste, ela te dá, né, ali a graça. Aí você vai ver, puxa vida, não era realmente essa graça que eu queria. Tipo, eu tava iludida quando eu pedi isso. Mas daí ela já concedeu. Então agora você vai ter que arcar com as consequências, porque a graça foi um pedido teu. Você teve essa liberdade de pedir. Então agora você tem que ter essa liberdade de viver isso, né?
14: Uhum.
10: Então às vezes a gente pede coisas que Deus está mostrando. Não é pra você, não é pra você, não é pra você, não é pra você. Mas a gente continua insistindo. Então você fala assim, ó, então a gente vive isso também, né? Deus mostra pra gente, olha, isso seria melhor. Só que a gente não enxerga. Então, a gente não quer mudar o nosso pedido. A gente quer insistir naquilo. Então, às vezes, é melhor parar 1, 2 dias ou 1, 2 novenas daquilo e repensar se realmente é isso que você quer, isso que você precisa, e depois voltar a pedir de novo, né? Porque Santa Terezinha é mãe, né? Ela morreu com 24 anos? Morreu. Ah, Laine, mas a história de Santa Terezinha é totalmente diferente. Sim, mas hoje ela é amiga do povo. Né, amiga dos devotos, então, mas ela é uma mãe que vai dizer assim, ó, realmente, vou acolher o teu pedido. Olha, você começou a novena, tem gente que começa a novena no segundo dia ganha a rosa.
14: Uhum.
10: Ou seja, é isso. Você merece isso, né? Não que você não mereça outras coisas, mas é Deus cuidando de você. É a Santa Teresinha cuidando de você, dizendo pra você, não é o teu momento, não é isso. Pra agora, não é isso, né? Quem sabe mais tarde, né? Por que que hoje você não quer isso, né? Por que que amanhã você não faz assim? Então é isso, é vivenciar também o lado mãe da Santa Teresinha. É como as pessoas falam de Nossa Senhora do Perpétuo Socorro. Nossa Senhora do Perpétuo Socorro é uma mãe que nos socorre. Só que o que que acontece? A gente deixa para pedir socorro para Nossa Senhora quando já tá no bico do corvo. Então, uhum. Tipo, o que que acontece? A gente não vai pedir ajuda e auxílio. A gente só espera para pedir o socorro. Uhum. E daí já vivenciou algo ruim, né, na nossa vida. Por que que a gente tem que esperar o algo ruim? Vamos esperar sempre o bom. Vamos vivenciar isso, vamos viver isso, vamos pedir para Deus pelo bom já, né? Não vamos esperar acontecer coisa ruim. Então vamos saber o que pedir para Santa Teresinha. E ela é maravilhosa, incrível, assim. Eu sou muito, né, devota, assim. Tenho um carinho muito grande por ela e muitas pessoas já vivem isso, assim, essa novena. A gente já tem o costume de fazer. Novena tem um Instagram que o pessoal faz online ali do dia 9 ao dia 17. E eu gosto bastante, quando eu consigo, eu sigo eles, faço com eles, assim. Senão eu gosto de fazer também sozinha. Dá bem certinho o tempo que eu vou pro trabalho de fazer. Então eu gosto de fazer ali sozinha, de pensar bem certinho o que que eu vou fazer. E ela não, eu não desgrudo dela. Se tem

0: a irmandade delas, assim, né, o carinho delas, assim, porque ela também perdeu a mãe cedo, ficou só com o pai e com as irmãs. Então ela vivenciou o não ter a mãe presente, mas ter quem rezasse por ela, que cuidasse dela, que zelasse por ela como pessoa, como adolescente. Né? Ela sempre quis ir pro Carmelo, então assim, ela vivenciou isso. Então ela, eu costumo dizer assim, que ela tem esse olhar de dizer assim, ó, por aqueles que realmente querem as coisas, então ela vai saber dizer assim, ó, ela vai saber discernir para você o que é bom e o que não é bom para você, né?
1: Sim.
0: Que ela teve isso lá com ela. Então, é, Santa Terezinha, se alguém tiver a oportunidade de ler os livros dela, assim, é, especialmente, né, o História de uma Alma, que é o diário dela, que ela mesma escreveu, tem muitos manuscritos, é, tem muitas coisas da irmã dela, da Celina. Então, vai aprender, assim, que a gente precisa confiar mais, né? Confiar, né? Ah, é difícil, Laine. É difícil. Mas tudo, né, na vida da gente é difícil, se a gente parar pra pensar. Então, o confiar não é tão difícil, né? Eu peço pra Deus e vou confiar de que se for bom pra mim, ele vai me agraciar. E assim, a Santa Terezinha, ela é um degrau ali na tua escada da vida. Ah, mas puxa vida, Laine, isso é patético pensar dessa forma. Não, pense assim, olha. Você tá pedindo pra alguém, pra uma amiga tua, amiga de coração ali, te ajudar a chegar no céu.
1: Uhum.
0: E ela é a tua amiga do coração, que vai te ajudar a chegar no céu. Então, assim, tenha ela sempre com você, né? Não necessariamente Santa Terezinha, mas que nem assim, tem gente que tem devoção em outros títulos, né? E eu acho muito bonito, assim, eu acho que a gente precisa ter alguém, né?
1: Sim.
0: Nós somos muito pecadores. Eu costumo dizer assim, meu Deus do céu, agora, Semana Santa, a gente tá vivenciando que começou lá no Domingo de Ramos. O que acontece? Precisamos confiar em Deus. Deus vai chegar. Como que Deus vai chegar? Na simplicidade, na humildade, né? Então, assim, os santos também estão chegando assim no nosso coração. Na simplicidade, na humildade. Eles também tiveram uma história de vida. Então, assim, nós, como pecadores, também temos essa história de vida. A diferença é que tudo para nós é muito pesado. Muito difícil, né? A gente não olha para o que eles passaram, porque eles sofreram, porque Deus sofreu. Se você que está nos ouvindo voltar o olhar lá para quinta-feira, lava pés, Jesus já sabia o que ia acontecer com ele, né? E o que ele fez? Reuniu todo o grupo dele, né? Imagine a dor que não estava, a angústia que estava ali no coração dele. Saber que daqui a pouco, né? Porque não demorou muito, ele ia sofrer tudo aquilo. Ele já sabia. A gente não sabe, graças a Deus, né? Graças a Deus. Mas assim, a gente não sabe o que vem amanhã. Então vamos confiar em Deus o dia de hoje. E é isso que acontece. Eu acho que vivenciar também a Semana Santa é isso, né? Confiar em Deus. Não sabemos o que está por vir, mas sabemos que se Deus estiver no caminho junto com a gente, o caminho vai ser melhor. Vai ser mais fácil, né? Não vai ser tão doloroso. Então, confiar em Deus, acreditar que a gente é capaz, sim, de estar mais próximos de Deus, se nós tivermos pessoas também junto com a gente, que acreditam no mesmo Deus que a gente, que acreditam na mesma fé que nós, e que realmente professem essa fé pra gente. Fala-me assim, olha, realmente, porque, olha, Bruna, dizer pra você, ah, eu acredito em Deus. Ah, é simples? É fácil? Acho que, especialmente Palmeira, que é uma cidade religiosa, sim, independente das religiões, mas é religiosa, você escuta muito isso, né? Eu acho tão bacana, porque tem uma tradição de dizer assim, ó, oi, tudo bem? Tudo bem. Ah, então tá bom. Não sei o quê, conversa rapidinho ali. Ah, então tá. Deus te abençoe. Né?
1: Fala pra
0: tipo, Deus te abençoe. Ou seja, tipo, não é uma frase que, você simplesmente lança ao ar. Não.
1: Se realmente
0: você está abençoando, você está pedindo para Deus que abençoe aquela pessoa. Independente de quem é a pessoa. Tipo, não precisa ser os teus filhos. Nós temos a tradição lá em casa de pedir benção, né? Pedir benção pro pai, pros tios, né? Os meus sobrinhos, os meus, né? Todo mundo pede benção, tudo. Então, assim, ó. Mas, assim, abençoar o outro também. Abençoar aqueles que estão perto da gente, né? As meninas que trabalham comigo às vezes dão risada, assim, né? Porque eu tenho uma frase que eu falo assim, porque às vezes tá puxado o dia pra gente, né? E eu falo, eu não posso perder o meu espírito cristão. Tipo, não posso, eu tenho que deixar Deus agir em mim e não deixar que o mal haja, sabe? Que eu haja por impulso.

0: renúncia, alguma coisa assim. Então, tipo, não posso perder meu espírito cristão. Mas não é perder o espírito cristão de eu fazer uma besteira, alguma coisa assim. Não, eu preciso colocar, naquele momento, eu preciso colocar Deus em primeiro lugar. Então, eu preciso parar o que eu tô fazendo, respirar e dizer pra Deus. Puxa, Deus, é isso que o Senhor quer de mim? Uhum. Né? É isso? Né? Tô confiando em Deus, aquilo que eu tô fazendo. Né? Então, eu preciso fazer isso. E eu acredito que isso nos eleva, né? Nos aproxima mais também, né? Dessa vivência cristã. Que é, assim, por mais que você esteja 10, 20, 30, 50 anos dentro da igreja, você não é a melhor pessoa para falar assim, ah, sobre como manter a fé dentro da igreja. Porque em todos os lugares é difícil, né?
1: É exercício diário,
0: é um
1: né?
0: exercício diário. É o vivenciar o ser mãe. Uhum. É todo dia, né? Aquela... Existe a rotina? Existe. Mas existe também as coisas que são extraordinárias ali, né? Que você precisa vivenciar para você saber que vai viver aquilo. Então, é isso. Eu acho que nesse período que nós estamos vivenciando agora, de Semana Santa, de Páscoa amanhã, nós precisamos realmente silenciar o nosso coração, né? E pedir para Deus. Puxa, o Senhor passou por tudo o que passou. Olhe para o meu coração. Olha o que está acontecendo, né? Às vezes eu não tenho angústias. Mas eu acredito que é raro quem diga pra mim assim, não, eu não tenho angústias. Porque a gente vive um mundo angustiado, né?
1: Uma ansiedade, né? Uma coisa ansiedade. Que queria pedir.
0: Então a gente sempre tem alguma coisa pra dizer pra Deus. E pedir pra Deus que no silêncio do nosso coração Deus esteja presente. Deus esteja presente quando a gente for fazer o nosso momento de oração, né? Ali na... Não precisa necessariamente ser dentro da igreja. Eu até falo bastante isso assim, ó. Dedique um tempo do teu dia ali. Ah, uhum. Você tá fazendo alguma coisa, fale pra Deus, né? Ó, que Deus esteja presente ali. Ó, tá andando, tá dirigindo. Dedique aquele momento pra Deus. Coloque Deus em primeiro lugar ali. Porque assim, ó, o mundo já tá cheio de coisa ruim, né? A gente já tá com a cabeça cheia de pensamentos errados. Porque assim, o dia a dia nosso é muito puxado. Então você precisa... Ah, Lene, mas é difícil. Não, não é difícil. Comece a fazer isso para você ver assim, que você vai se acostumar tanto, que você vai sentir falta de pensar, oxe, hoje eu conversei tão pouco com Deus.
1: Aham, uhum, exatamente.
0: Hoje me fez falta, né? Tipo, aquele momento que eu tinha de... Que nem eu gosto de ficar sozinha em casa. Gosto. Eu gosto, é o meu momento. Assim, ah, mas o que, que você fica fazendo? Às vezes assisto, às vezes eu leio muito pouco, agora que voltei a ler. Mas eu gosto de estar sozinha, que o meu silêncio é uma oração para Deus também. Sim. Né? Então é uma dádiva também vivenciar tudo isso.
1: Eu imagino que vocês ficariam escutando a gente mais tempo, porque eu ficaria aqui escutando mais, porque é muito gostoso falar sobre fé, ainda mais quando a gente pode juntar fé e maternidade, porque a fé, ela nos faz mãe melhor, pais melhores, né? Sem a fé, com certeza a gente não teria essa sustentação para guiar os nossos filhos. Eu acho que é o maior exemplo que a gente pode deixar para eles. Mas o programa Coisa de Mãe vai ficando por aqui. Que vocês tenham um Sábado Santo abençoado, né? Hoje vivemos essa espera de saber que Jesus dorme no túmulo e que amanhã a gente vai celebrar que ele venceu a morte, que a luz venceu as trevas e que é o motivo de nós estarmos aqui. Laine, obrigada por compartilhar um pouquinho da tua fé, do teu conhecimento, da tua história como mãe, como mulher, como profissional aqui no Coisa de Mãe. Te agradeço imensamente.
0: Obrigado, Deus que ajude também pelo convite. Espero poder contribuir um pouquinho, né, com o programa Coisa de Mãe. E dizer assim que eu fico bem feliz de saber que você está todo sábado levando algo diferente para eles, né, para o público, né, para o ouvinte, que faz realmente toda a diferença para a gente. Às vezes você fala assim, ah, mas esse tema eu sempre falo, eu sempre escuto, sempre não sei o quê. Não, mas é algo novo, então sempre vai ter algo novo. E isso eu tenho certeza que tem muitas mães que ficam ali, atentas assim para ver o que será que vem agora. Adorei. E é extraordinário, isso é brilhante. E tenho certeza que isso também é um presente de Deus para você, Bruna, que é para você vivenciar todo esse momento do ser mãe do Vicente, né? E se futuramente você quiser ter um outro, ou Deus te permitir ter um outro filho, você também vai ser uma mãe diferente.
1: Com certeza.
0: Você vai ver que aproveitou vivenciar cada momento no seu momento. Então, isso é um presente de Deus e tenho certeza que Nossa Senhora está sempre cuidando de você, Santa Teresinha, que eu já falei várias vezes, Santa Teresinha está lá do teu lado, te observando, te cuidando e também pedindo para que as pessoas possam realmente dedicar um tempo, olhar para todo esse sofrimento de Jesus e ver que se a gente está aqui hoje é porque Ele passou por tudo isso por nós. Então, vale a pena a gente dedicar um tempinho para agradecer a Ele por toda essa dor que Ele passou pela gente.
1: Com certeza.
0: Um abraço para todo mundo e fiquem com Deus.
1: Amém. Fiquem com Deus. E como diz em João 3,16, o amor me amou. Que hoje também possa ser um dia de a gente refletir e voltar os olhos, né, para a nossa fé, para a nossa família. Até sábado que vem.
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7: Estamos no ar em mais um sábado, programa Vivendo a Alegria do Evangelho. Muito bom dia, querido povo de Deus, queridos ouvintes aqui da Ipiranga FM. Que alegria estarmos juntos, então, em mais este programa Vivendo a Alegria do Evangelho. Eu sou o João, não é o Padre Fábio está em Curitiba, neste momento, lá no Santuário Nossa Senhora do Carmo. Hoje temos mais uma ordenação diaconal aqui na nossa arquidiocese, do seminarista João Paulo Aguiar. Então aproveitemos também esse momento para rezar pelas vocações. E hoje eu tenho a alegria de fazer companhia para você nesta manhã, refletindo juntos a palavra de Deus, rezando pelas nossas famílias, pela nossa comunidade, por todas as intenções que vocês trazem. E você que nos acompanha pela rádio, seja muito bem-vindo. Talvez você esteja em casa, no trabalho, na estrada, cuidando da família ou até passando por um momento difícil. Mas saiba que Deus conhece a sua vida e está perto de você neste momento. Então, nós queremos rezar de modo muito especial hoje por todas as pessoas que precisam de esperança. Rezar pelos doentes, pelos idosos, pelos que estão desanimados, pelas famílias que enfrentam dificuldades, pelos jovens, pelas vocações, especialmente pelos 3 novos diáconos da nossa arquidiocese que desempenhem um ministério muito fecundo na graça e no amor de Deus. Pelos que estão afastados da igreja também, e também por aqueles que carregam no coração alguma angústia ou preocupação. E para você participar, você também pode mandar a sua intenção, seu pedido de oração, a sua mensagem de participação no WhatsApp da rádio, telefone 42 99953 3669, 42 99953 3669. E também aqueles que têm o meu WhatsApp particular podem mandar mensagem também. Vai ser uma alegria muito grande, muito especial rezar com você e por você durante este programa. Então iniciemos este nosso momento de oração, de participação, invocando sobre nós a Santíssima Trindade. Em nome do Pai, do Filho e do Espírito Santo. Amém. E já vamos iniciando este momento, colocando as nossas intenções no coração de Deus, tudo aquilo que nós queremos pedir, também rezando por todas essas intenções que eu coloquei e a que vocês trazem. A nossa oração do dia de amanhã, na celebração da Ascensão do Senhor. Oremos. Ó Deus, na presença dos apóstolos, vosso Filho hoje subiu ao céu. Concedei, nós vos pedimos, que segundo a sua promessa, ele esteja sempre conosco na terra e nós mereçamos viver com ele no céu. Ele que é Deus e convosco vive e reina, na unidade do Espírito Santo, por todos os séculos dos séculos. Amém. E neste momento vamos ouvir o Santo Evangelho, a Palavra de Deus, da celebração da festa que acontece amanhã, a Ascensão do Senhor. O Senhor esteja convosco, Ele está no meio de nós. Proclamação do Evangelho de Jesus Cristo, segundo Mateus. Glória a vós, Senhor. Naquele tempo, os 11 discípulos foram para a Galiléia, ao monte que Jesus lhes tinha indicado. Quando viram Jesus, prostraram-se diante dele. Ainda assim, alguns duvidaram. Então Jesus aproximou-se e falou: Toda a autoridade me foi dada no céu e sobre a terra. Portanto, ide e fazei discípulos meus todos os povos, batizando-os em nome do Pai e do Filho e do Espírito Santo, e ensinando-os a observar tudo o que vos ordenei. Eis que eu estarei convosco todos os dias, até o fim do mundo. Palavra da salvação, glória a vós, Senhor. E hoje a nossa reflexão, então, é iluminada pelo Evangelho de Mateus, dentro dessa grande solenidade que celebraremos amanhã, da Ascensão do Senhor. Esse Evangelho nos apresenta Jesus encontrando os discípulos pela última vez antes de subir aos céus. E é muito bonito perceber que as últimas palavras de Jesus não são palavras de medo, nem palavras de tristeza, mas são palavras de missão e esperança. Jesus diz no Evangelho: ide e fazei discípulos entre todas as nações. Isso é muito forte, porque Jesus não reúne os discípulos para que eles fiquem parados olhando para o céu, mas ele os envia ao mundo. Ele entrega à igreja a missão de continuar anunciando o Evangelho. Isso também vale para cada um de nós hoje, porque muitas vezes nós pensamos que evangelizar é algo somente para os padres, os religiosos ou para as pessoas que trabalham na igreja, mas não. Todo batizado, aquele que recebe a marca, a graça de Deus, recebe uma missão. E talvez a sua missão esteja dentro da sua própria casa. Talvez esteja na maneira como você trata as pessoas, talvez esteja na paciência com alguém mais difícil, talvez esteja em ensinar seus filhos a rezar, talvez esteja em voltar para Deus depois de tanto tempo afastado. E Jesus continua enviando discípulos ainda hoje. E ao mesmo tempo que ele envia, ele faz uma promessa maravilhosa: eis que estarei convosco todos os dias até o fim do mundo. Isso é uma palavra forte para os tempos de hoje em que nós vivemos. Nós vivemos dias de muita ansiedade, de muita insegurança, de muito medo. Quantas pessoas hoje têm tudo materialmente, mas vivem vazias por dentro. Quantas famílias que sofrem, quantos jovens que não têm direção. E graças a Deus, louvamos a Deus aqui pela nossa comunidade que cresce também na questão dos jovens, muitos jovens participando dos movimentos, dos grupos de jovens, participando de retiros. Isso é muito importante. Também quantas pessoas que estão cansadas emocionalmente, espiritualmente. Mas o Evangelho de hoje vai nos recordar que nós não estamos sozinhos. Cristo continua presente. Presente onde? Presente na Eucaristia, presente na Palavra, presente na oração, presente na comunidade e presente também nos momentos difíceis da nossa vida. E talvez hoje você precise ouvir isso: Deus não abandonou você. Mesmo nas lutas, mesmo nas lágrimas, mesmo nas noites difíceis, Cristo continua caminhando ao seu lado. E a celebração que nós teremos amanhã, a ascensão do Senhor, não significa que Jesus foi embora, subiu aos céus e nos deixou sozinhos. Mas pelo contrário, a ascensão vai abrir para nós esse caminho do céu e nos lembra que a nossa vida não termina aqui. Mas existe uma eternidade preparada para nós. Existe um céu esperando aqueles que perseveram na fé. E isso muda completamente a maneira como nós vivemos. Quando nós olhamos somente para as coisas desse mundo, facilmente nós desanimamos, mas quando nós levantamos os olhos para Deus, nós reencontramos a esperança. E por isso hoje eu quero te perguntar, você que está ouvindo, como está o seu coração? Será que você tem caminhado com Deus? Será que você tem colocado sua confiança em Jesus? Será que você tem vivido apenas preocupado com as coisas passageiras? Ou também tendo muito cuidado com a sua vida espiritual, a sua intimidade com Deus? Porque o mundo passa, as dificuldades passam, mas a palavra de Deus é aquela que permanece para sempre. Então, nesse momento, eu quero convidar você que está em casa a fazer essa pequena oração junto comigo, pedindo que o Senhor aumente a nossa fé. Senhor Jesus, aumenta a nossa fé, nos ajuda a caminhar contigo mesmo nos momentos difíceis. Renova a nossa esperança, fortalece as famílias, consola os doentes, ilumina os jovens e derrama a tua paz sobre aqueles que precisam de ti neste momento. Também eu convido você, neste tempo que muitas pessoas estão cansadas, pessoas ansiosas, pessoas preocupadas, parece que as pessoas vivem muito na correria e dizem: não tenho tempo, não tenho tempo para isso, não tenho tempo para rezar, não tenho tempo para fazer aquilo. Mas hoje em dia, como nós estamos muito na correria, assumindo muitas responsabilidades, muito compromisso, a gente acha que o tempo não dá conta, mas o tempo é o mesmo. Mas é a gente que está ocupando a nossa vida com coisas que talvez não seriam tão necessárias e a gente acaba deixando de lado esse momento de intimidade, de proximidade com Deus. Eu trago para esse primeiro bloco uma reflexão sobre o tema: por que tanta gente perdeu a paz? As pessoas hoje em dia vivem muito aceleradas, dormem pensando nos problemas, acordam já preocupadas, vivem num silêncio interior, sem descanso interior e sem tempo para Deus. E talvez uma das maiores situações do nosso tempo seja essa, a falta de paz interior. Porque muita gente por fora sorri, mas por dentro está emocionalmente esgotada. E o mais perigoso é que aos poucos nós vamos nos acostumando a viver assim, como se fosse normal viver sem paz. Mas não foi para isso que Deus nos criou. Jesus dizia: eu vos deixo a paz, eu vos dou a minha paz. E olha que bonito. A paz de Deus não depende de uma vida perfeita, mas ela nasce da confiança em Deus. E porque existem pessoas que têm pouco, mas vivem em paz. E existem pessoas que têm de tudo e ainda assim vivem atormentadas. Talvez hoje Deus esteja convidando você a desacelerar um pouco, a voltar para o essencial, a rezar mais, a respirar mais fundo, a confiar mais. Nem tudo está nas nossas mãos, nem tudo nós vamos entender, nem tudo acontece no nosso tempo, mas Deus continua conduzindo a nossa vida. E talvez hoje alguém esteja precisando exatamente disso, parar por alguns minutos e lembrar que não está sozinho. Por isso eu quero convidar a você que desligue um pouco esse excesso de barulho do mundo e permita que Deus fale ao seu coração. Porque quando Deus ocupa o centro da nossa vida, a paz reina mais. Então, chegamos ao nosso primeiro intervalo. Ouviremos a canção da Celina Borges, Tudo Posso. E essa canção nos ajuda a entrar nesse espírito de confiança em Deus, de que nós não estamos sozinhos e que Jesus caminha conosco. Então vamos para um breve intervalo, você pode mandar a tua participação, que depois, voltando, eu leio as mensagens, nós rezamos com vocês. Telefone 42 99953 3669. E logo voltamos.

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8: 9:24. Atenção, ouvintes. Nota de falecimento. A funerária Nossa Senhora do Carmo, com grande pesar, comunica o falecimento da senhora Rosana Lopes Delfrate, no dia 15 de maio de 2026, em hospital de Campina Grande do Sul, aos 55 anos de idade. Rosana Lopes Delfrate deixa lamentar as seguintes pessoas: seu esposo Ciro Antônio Delfrate, deixa ainda demais familiares e amigos. Seu velório está sendo realizado na Capela Ecumênica de Luto Nossa Senhora de Fátima. O início do velório começou hoje, dia 16 de maio de 2026, a partir da 1h30. O féretro partirá amanhã, às 13 horas, para o sepultamento no cemitério de Cascavel. Sensibilizada a funerária Nossa Senhora do Carmo, notificou o falecimento da senhora Rosana Lopes Delfrate, ocorrido em hospital de Campina Grande do Sul, aos 55 anos de idade. Funerária Nossa Senhora do Carmo, tradição e respeito humano desde 1973.
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Estamos de volta com o programa Vivendo a Alegria do Evangelho. Muito obrigado pela sua companhia nesta manhã tão especial. Você que está nos acompanhando, tomando o seu café, tomando o seu chimarrão e rezando conosco. Vamos ver algumas participações aqui. Bom dia, João. Vamos rezar juntos pela esperança. Elisângeles Beatriz de Paula. Muito bom dia, Deus abençoe. Meu amigo Roberto Rivelino, do Cantinho do Pão. Bom dia, João. Estamos na escuta. Abraço. Também, bom dia, peço oração para minha família. Isso vem da Maria Werner. Deus abençoe a sua família. Também a participação lá do Pinheiral dos Malucelli, da Luzia Campa. Bom dia. Também aqui, bom dia. Aqui é a Marta Yantas, de Boa Vista. Hoje peço orações para minha família. Que Deus abençoe a sua família. Bom dia, sua bênção. Deus abençoe. E continuando a nossa programação, novamente convido a você a participar do nosso programa. Também mando as minhas saudações, o meu abraço às meninas ali do Expediente Paroquial, que provavelmente estão nos ouvindo. Também a minha mãe, que está ouvindo em casa. E você pode mandar a sua mensagem novamente pelo WhatsApp 42 99953 3669. E continuando a nossa reflexão sobre a ascensão do Senhor, existe uma palavra no Evangelho que precisa ecoar fortemente no nosso coração, que é a palavra ide. Jesus envia os discípulos, Jesus envia a igreja, Jesus envia cada um de nós. E talvez hoje exista uma grande dificuldade no nosso tempo. Muitas pessoas conhecem Jesus, mas poucas realmente vivem como discípulos, como seguidores. Nós vivemos num mundo cheio de informações, mas vazio de sentido. Um mundo conectado pela internet, mas muitas vezes distante de Deus. Um mundo que fala tanto de felicidade, mas onde tanta gente vive sem paz. Jesus continua chamando homens e mulheres para serem luz neste mundo. Mas o que significa evangelizar hoje? Evangelizar não é apenas pegar um microfone ou pregar para as multidões, mas evangelizar começa nas pequenas coisas. Evangeliza quem sabe perdoar, evangeliza quem ajuda alguém em silêncio, evangeliza quem não perde a fé mesmo nas dificuldades. E evangeliza quem vive com honestidade, evangeliza quem leva paz ao invés de ódio. Talvez você nunca pregue, nunca fale para milhares de pessoas, mas talvez uma única atitude sua possa aproximar uma multidão de Deus. Isso é muito sério, porque hoje muitas pessoas só conhecerão Jesus através do testemunho dos cristãos. E aqui nós precisamos fazer uma pergunta importante: que tipo de testemunho nós temos dado? Porque infelizmente existe muita gente que diz ser cristã, mas vive de maneira completamente contrária ao Evangelho. Às vezes nós sabemos falar de Deus, mas não sabemos amar. Sabemos rezar, mas não sabemos perdoar. Frequentamos a igreja, mas tratamos mal as pessoas. E hoje Jesus nos chama a essa verdadeira coerência. Como eu já falei, o mundo não precisa de cristãos perfeitos, mas precisa de cristãos verdadeiros. E especialmente, e eu me incluo nisso, os jovens precisam entender isso. Ser um jovem católico hoje não é fácil. Existe muita pressão, muita influência negativa, muitas tentações e muitas vozes tentando afastar os jovens de Deus. Mas ao mesmo tempo, Deus continua chamando jovens santos. Jovens que tenham coragem de viver a fé sem vergonha. Jovens que rezem, jovens que participem da comunidade. Jovens que defendam a verdade. Jovens que sejam um sinal de esperança. Eu acredito muito nisso. Quando um jovem encontra verdadeiramente Jesus, a sua vida muda completamente. E por isso hoje nós também queremos rezar por todos os jovens da nossa paróquia, pelas vocações sacerdotais e religiosas, pelos coroinhas, pelos catequistas, pelas lideranças e por todos aqueles que dedicam a sua vida ao serviço da igreja. Porque a igreja continua viva,
e continuará viva enquanto houver pessoas dispostas a dizer sim para Deus. E talvez hoje Deus esteja chamando você para algo maior. Talvez esteja chamando você para voltar a rezar, para se reconciliar com alguém, para abandonar um pecado, para recomeçar. Nunca é tarde para Deus agir na nossa vida. E se você sente que sua fé esfriou, peça hoje: Senhor, reacenda em mim a alegria do Evangelho, porque uma fé viva transforma tudo. E antes do nosso próximo intervalo, só ler a última mensagem aqui. Bom dia, sua bênção, Deus abençoe, orações para minha família. Lindamir Lopes, do Faxinal dos Quartins. Então, repetindo o nosso telefone para você mandar a sua mensagem, sua participação, seu pedido de oração: WhatsApp 42 99953 3669. E agora, nesse momento, nós vamos ouvir mais uma canção, a canção do Padre Zezinho, Pescador de Homens. Nos recorda também a nossa missão, essa palavra: ide e fazei discípulos. É o chamado de Jesus para a evangelização. Pescar homens não significa nesse ato de realmente pescar, mas sim abraçar e levá-los para Deus. Então, mais um rápido intervalo, depois voltamos com mais participações. Então vamos ouvir esta canção.

0: 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A gente sempre precisa meditar sobre o nosso chamado. A gente nunca pode se esquecer de que um dia Ele nos olhou, de que um dia Ele nos chamou. E Ele não nos chama porque somos os melhores, porque somos capacitados. Ele simplesmente nos chamou porque nos ama. Eu disse sim, e o dizer sim é uma resposta de amor. Ele sempre me amou, Ele sempre vai me amar. E nesse chamado, Ele busca uma resposta. Simão, filho de Jonas, tu me amas? Frei Gilson, você me ama? Eu estou tentando dar essa resposta todos os dias. E que você possa dar essa resposta para Ele todos os dias da sua vida. Porque no final de tudo, só vai adiantar o tanto que você amou a Deus e o tanto que você amou os seus irmãos. No caso da vida, diz São João da Cruz, sereis julgados pelo amor.
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11: Estamos de volta com o programa Vivendo a Alegria do Evangelho. Vamos ver mais duas mensagens aqui. Dona Eva dos Reis, bom dia, peço oração a todas as famílias e a minha também. Bom dia, João, Deus te abençoe, amém, Deus abençoe você também. Estamos ouvindo você, Bárbara e Ângela, um grande abraço. E neste bloco eu quero falar especialmente para você que anda desanimado, para você que está passando por lutas dentro da família, por você que está enfrentando problemas financeiros, enfermidades ou preocupações que só você e Deus conhecem. Talvez por fora, como eu falei no bloco passado, as pessoas até acham que você está bem, mas só Deus conhece o peso que você carrega no coração. E justamente por isso, a ascensão do Senhor, esta grande solenidade que celebraremos amanhã, é tão importante. Porque ela nos lembra que a nossa história não termina aqui. O céu existe, a eternidade existe, Deus preparou um lugar para nós. E quando nós esquecemos disso, nós começamos a viver presos apenas às preocupações deste mundo. E hoje muitas pessoas vivem sem esperança, e talvez esse seja um dos maiores sofrimentos do nosso tempo. Gente que perdeu o sentido da vida, pessoas que vivem apenas sobrevivendo, pessoas cansadas emocionalmente, pessoas que já não conseguem enxergar um futuro. Mas Jesus hoje nos convida a levantar os olhos para o alto. A ascensão nos lembra que existe algo maior do que os nossos problemas neste mundo. Isso não significa fugir da realidade, não. Todos nós teremos lutas, todos nós teremos cruzes, todos nós passaremos por dores. Mas o cristão sofre diferente, porque ele sofre com esperança. Nós sabemos que Deus continua conduzindo a nossa vida, mesmo quando nós não entendemos tudo. Quantas vezes nós perguntamos, Senhor, por quê? E muitas vezes Deus não responde imediatamente, mas Ele permanece conosco. Talvez hoje, você que esteja ouvindo, está precisando exatamente dessa certeza de que você não está sozinho. Deus vê suas lágrimas, Deus conhece sua dor, Deus sabe da sua luta. E mesmo quando tudo parece difícil, Ele continua sustentando você. Talvez você tenha perdido alguém próximo, talvez você esteja vivendo uma enfermidade na família, talvez você esteja lutando contra a ansiedade, contra o medo ou a tristeza profunda. Entregue isso a Deus, porque quando nós colocamos nossa vida nas mãos do Senhor, nós encontramos força para continuar. E existe uma frase também muito bonita de Santa Teresa d'Ávila que diz: nada te perturbe, nada te espante, tudo passa, Deus não muda. Tudo passa. As dificuldades passam, as dores passam, as noites difíceis passam, mas Deus permanece. E hoje eu quero rezar especialmente por todas as pessoas que estão sem esperança. Senhor Jesus, visita agora cada coração ferido, consola aqueles que sofrem, fortalece os desanimados, derrama a tua paz sobre os idosos, os doentes, os desempregados e todos aqueles que precisam da tua presença. E que nunca nos falte a certeza de que o céu é nossa meta e de que o Senhor caminha conosco todos os dias. Amém. E agora, em mais um breve intervalo, nós vamos ouvir a canção do Padre Marcelo Rossi, Noites Traiçoeiras. Isso nos recorda também que Deus nos sustenta, que Deus está conosco. Nós devemos ter esperança e devemos confiar em Deus. E no próximo bloco, o último, chegando ao fim do nosso programa, teremos o nosso encerramento, os avisos aqui da nossa paróquia, alguns comunicados que estão sendo feitos durante as missas e também os horários de celebração deste final de semana. E mais, antes do intervalo, a última participação aqui da Sueli Kubiak. Bom dia, sua bênção, Deus abençoe. Gostaria de pedir orações por toda a minha família. Então vamos ouvir esta canção, rezar mais um pouco e depois voltar com a nossa despedida.

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E chegamos ao final do nosso programa, Vivendo a Alegria do Evangelho. E hoje, na sua presença, nós refletimos juntos sobre a ascensão do Senhor, sobre a missão da igreja, sobre essa esperança cristã.

0: sobre a certeza de que Jesus continua conosco todos os dias. E que bonito poder lembrar que a nossa fé não é apenas baseada em sentimentos que passam, mas sim na presença viva de Cristo no meio de nós. Vamos ouvir mais algumas participações. Temos dois áudios aqui, da Zeni Nascimento e da Lucélia Batista.
1: Bom dia, Padre. Quero pedir oração pela minha família, por todo mundo que nesse mundo, né, que nem diz, né, que nós tenhamos muitas bênçãos, né, Padre, saúde. E também peço oração pela minha irmã Elisa, que está passando por coisas da vidinha dela que ela tem de passar, né, pela oração, pela saúde dela, né, que não está fácil, Senhor. Isso. Obrigado, Padre.
0: Isso aí, vamos rezar por ela, pela saúde da sua irmã, por toda a sua família. O segundo.
2: Dia, Padre Fábio, peço sua benção. Quero pedir oração para Miguel, Verônica Mascoleschi, Valéria e Vicente Lewandowski. E Urbano Vicente Lewandowski.
0: Isso aí, Deus abençoe, vamos rezar por ele, sim. Também mais uma participação dos meus tios, Luiz e Luciane. Sempre abençoado ouvir você. Obrigado, Deus abençoe. Também Maria José, bom dia, estou na escuta da alegria do Evangelho. Peço oração pelas famílias. Deus abençoe. E agora, nesse momento, antes de encerrarmos, eu quero deixar também os avisos aqui da nossa paróquia que foram enviados. Corpus Christi Solidário, convidamos todas as comunidades de nossa paróquia a se unirem em uma campanha solidária de arrecadação de cobertores e alimentos não perecíveis em auxílio dos que deles necessitam. As doações então poderão ser entregues aqui no expediente paroquial ou na sede aqui embaixo da Rádio Piranga, na SIC, até o dia de Corpus Christi, que acontecerá no dia 4 de junho. Também a SIC está promovendo agora, no dia 30 de maio, sábado, o segundo risoto da União, com 30 chefes voluntários que estão preparando os 15 sabores de risoto. O evento vai ser aqui no Salão Paroquial, do meio-dia às 13 horas. Os ingressos estão no valor de R$ 70,00 adulto e R$ 35,00 para crianças de 6 a 12 anos. Então, os ingressos estão sendo vendidos aqui no Expediente Paroquial, aqui na Rádio Ipiranga e também com os membros da diretoria da SIC. Também haverá venda de bebidas aqui no local e quem quiser poderá levar o seu vinho para acompanhar. E no dia 29 de maio, na próxima sexta-feira, teremos a Eucaristia Participação no Céu, uma pregação com o Padre Fernando, às 19h30, lá na Capela Santa Rita de Cássia, no Papiros. E também agora, antes de finalizarmos, os horários de celebração da Santa Missa aqui em nossa comunidade paroquial. Lembrando que este final de semana não teremos nenhuma missa aqui na região urbana, somente no interior. Então hoje, dia 16 de maio, sábado, teremos três horários às 17 horas. 17 horas na Mandaçaia, na Encruzilhada com a Primeira Eucaristia e no Monte Alegre. Às 19 horas no Pinheiral de Baixo, às 19 horas também em Vileiros e às 19 horas no Porto Amazonas, na Nossa Senhora Aparecida. Amanhã, domingo, dia 17, teremos três horários também às 8 horas da manhã, às 8 horas na Matriz, aqui de Palmeira, às 8 horas em Vieiras e às 8 horas em Santa Bárbara, com Primeira Eucaristia. Às 10 horas, festa na comunidade Santa Rita de Cássia, no Papiros. Às 10 horas também no Campestre, teremos festa. E também às 10 horas no Porto Amazonas, na paróquia Matriz Menino Jesus. E às 19 horas para fechar o dia, aqui novamente na Matriz de Palmeira. Então, meus irmãos e minhas irmãs, participar destas celebrações é essencial na vida do cristão. É lá que nós encontramos força, alimentamos nossa fé e renovamos nossa esperança. Então organize o seu final de semana, participe da nossa comunidade, leve a sua família e venha viver esse encontro com Deus. E agora juntos vamos fazer a nossa oração final, pedindo as bênçãos do Senhor. O Senhor esteja convosco, Ele está no meio de nós. Abençoe-vos o Deus Todo-Poderoso, cujo Filho unigênito hoje subiu ao mais alto dos céus e vos abriu um caminho para onde mesmo está. Que Deus vos conceda que o Cristo, assim como se manifestou aos discípulos após a ressurreição, vos apareça em sua eterna benevolência quando vier para o julgamento. E vós, crendo que o Cristo está sentado com o Pai em sua glória, possais experimentar a alegria de permanecer com Ele até o fim dos tempos. E que a bênção do Deus Todo-Poderoso, Pai e Filho e Espírito Santo, desça sobre vós e permaneça para sempre. Amém. E agora, só antes de terminar aqui, chegou uma última mensagem só para passar, da Maria José. Dia 16 de maio, hoje, haverá pastel na Igreja São José, Comunidade do Farajala, a partir das 15 horas, no valor de R$ 4,00. Então, prestigiem a comunidade, ajudem eles lá. Depois eu vou lá garantir o meu pastel também e tomar um cafezinho. Então, que Deus abençoe você. Obrigado pela participação. Obrigado por rezar junto comigo. Que Deus abençoe a sua semana, o seu final de semana, suas famílias. Fiquem com Deus e até o próximo programa Vivendo a Alegria do Evangelho.

0: possa incendiar os corações de todos que estão aqui, na verdade, na verdade.
1: Possa nos fazer cada vez mais irmãos, mais igreja. 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

0: Obrigado, Padre.
1: Eu agradeço.
2: Padre Fábio de Melo.
0: Obrigado, meu povo.
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0: Com as bênçãos de Deus, iniciamos mais um sábado em família. Bom dia a todos os ouvintes da Rádio Ipiranga, a equipe que está aí trabalhando conosco, as famílias e a toda a nossa comunidade. E seguimos aqui, novamente, com a nossa família reunida. Bom dia, Christian.
1: Bom dia.
0: Bom dia, Ana Carolina.
2: Bom dia. Muito bom estarmos juntos mais uma vez.
0: E bom dia, Lívia.
3: Bom dia.
1: Hoje vamos refletir sobre algo muito importante: o papel das mães na educação dos filhos.
2: E mais do que ensinar coisas do dia a dia, as mães ajudam a formar o coração, a consciência e a fé.
0: As mães são, muitas vezes, as primeiras educadoras. São elas que ensinam as primeiras palavras, os primeiros valores, as primeiras orações. E fazem isso não só com palavras, mas com o exemplo.
1: Educar não é apenas corrigir, é orientar com amor, é acompanhar, é ter paciência, e isso exige muito todos os dias.
2: Eu vejo que muitas coisas que aprendi não foi só porque alguém falou, mas porque eu vi acontecer em casa. Ver a mãe rezando, ver os pais se respeitando, ver o cuidado com a família. Isso marca muito.
0: Lívia, o que a sua mãe te ensina?
3: Ela me ensina a rezar, a dividir e a não brigar.
1: Olha que bonito, já é um grande caminho.
0: A palavra de Deus nos orienta. Ensina a criança no caminho em que deve andar.
1: Esse ensinamento começa dentro de casa. E isso nos leva a algo muito importante.
2: A família é chamada de igreja doméstica.
0: Isso significa que a nossa casa é o primeiro lugar onde aprendemos a viver a fé. Não é só na igreja, é dentro da casa que tudo começa.
1: Quando a família reza, quando vive o respeito, quando pratica o perdão, ali Deus está presente.
0: Educar filhos hoje não é fácil. Exige tempo, exige paciência, equilíbrio e muita oração. Talvez hoje tenha uma mãe nos ouvindo que está cansada, tentando fazer o melhor e às vezes sem reconhecimento. Mas cada esforço tem valor diante de Deus. Cada correção com amor, cada conselho, cada oração escondida, tudo isso forma um coração.
2: E mais uma vez olhamos para a Virgem Maria. Ela educou Jesus com amor, simplicidade e fidelidade.
1: Ela não teve uma vida fácil, mas permaneceu firme.
0: Por isso, ela é modelo para todas as mães.
1: Nesta semana, queremos deixar um convite. Pais, participem mais da educação dos filhos. Filhos, valorizem mais seus pais. Família, rezem juntos, mesmo que seja algo simples.
2: A fé começa dentro de casa.
0: Vamos rezar juntos? Em nome do
4: Pai, do Filho e do Espírito Santo. Amém. Senhor, abençoa nossas famílias. Fortalece as mães em sua missão de educar. Dá sabedoria, paciência e amor no dia a dia. Que nossos lares sejam verdadeiras igrejas domésticas, onde a fé seja vivida e transmitida. Amém.
5: Sagrada Família, rogai por nós. Jesus, Maria e José, nossa família vossa é. Amém.
1: Que Deus abençoe a sua família.
2: Que nunca falte fé em nossos lares.
3: Tchau, até sábado.
0: E encerramos mais um sábado em família. Um grande abraço da Pastoral Familiar.
3: Até,

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2: 10h15.
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2: Tenham todos um bom dia. Está começando mais um Sabadão Nota 10. Neste mesmo horário, deixa eu dizer para vocês que horário que é agora, 10 horas 19 minutos, começando o Sabadão Nota 10 aqui, agitando o sinal, o seu final de semana, trazendo um pouquinho de, vamos dizer, calor humano para esse dia frio que tá este sábado. Sábado cinzento, tempo fechado, como nós previmos no, na previsão do tempo, né? Mencionado nos programas dessa sexta-feira ontem. E realmente hoje tá fazendo o quê? 16 graus agora nesse momento. Deve seguir mais ou menos nessa temperatura todo o resto do sábado. Amanhã a previsão é um pouquinho mais de chuva, um pouquinho mais de pluviovidade. Então segue nesse ritmo final de semana. Mas nada que impeça o Sabadão Nota 10 de trazer até você todo o divertimento que o final de semana merece. Afinal de contas, faça chuva ou faça sol, é final de semana, faça chuva ou faça sol, a gente pode aproveitar. Você pode ouvir o Sabadão Nota 10 aqui, pedir as músicas, fazer o seu comentário, participar da programação, registrar a audiência. Fique à vontade, 42999533669. E com tudo isso ainda, você corre o risco de ser sorteado no final do programa, porque a gente tem sim sorteio no final do programa, graças aos nossos anunciantes aí. Obrigadão aí pela presença dos nossos anunciantes aqui no Sabadão Nota 10. Daqui a pouco nós falamos sobre eles. E obrigado você também aí do outro lado do rádio que está aí nos acompanhando, que sempre sintoniza na Ipiranga FM 91.7 para acompanhar aqui a nossa programação. Muito obrigado desde já. E vamos registrar aqui as primeiras participações, que afinal de contas o Sabadão Nota 10 tem um volume muito grande de participação. O pessoal, os ouvintes gostam muito do programa, eles participam, eles ajudam no programa, eles contribuem com música e isso é sensacional. Quem primeiro participou aqui do nosso programa foi a Dona Maria José. Dona Maria José, que já tá ligadinha até desde antes. Ela já mandou bom dia aqui pro João, né, que fez o Vivendo a Alegria do Evangelho. Sensacional, agora ela tá aqui conosco no Sabadão Nota 10. Bom dia, estou na escuta da Rádio Ipiranga, Sabadão Nota 10, diz ela. Ela diz que, olha só, um aviso bem interessante, pessoal. Hoje, 16 de maio, hoje haverá pastel na Igreja São José, comunidade do Farajala Bacila, a partir das 15 horas, nos sabores de carne, frango, requeijão, banana, palmito, no valor de R$ 4,00, a partir das 15 horas, ou seja, a partir das 3 horas da tarde. Então, lá na comunidade do Farajala Bacila, na Igreja São José, vai ter o pastel. Olha só, e tem variedade de sabor, olha. Carne, frango, requeijão, banana e palmito no valor de R$ 4,00, bem baratinho aí para incrementar e muito bem o seu café da tarde. Então passe lá na comunidade do Farajala Bacila. Obrigado, Dona Maria José, pela sua participação. Vamos ver aqui o resto do pessoal. O seu Reinaldo Bordinhão participando aqui. Manda ótimo final de semana a todos. E aqui pelo print que ele nos passou, ele já pede até a música. Without You, da Mariah Carey. Olha só. Deixa eu ver aqui se já encontro a música direto. Vou fazer igual eu faço no... Baú do Ipiranga. Já vou achar a música que é ao vivo, na hora. Without You, né? Ah, tá na mão. Tá aqui. Mariah Carey. Vamos começar essa, o Sabadão Nota 10 com essa. Obrigado, seu Reinaldo. Deixa eu ver quem mais. Dona Luzia Campa, mandando seu joinha, mandando sua benção. Siga com fé, diz ela. Obrigado, Dona Luzia. O Roberto Rivelino da Cantinho do Pão. Bom dia, Luiz Fernando. Estamos na escuta. Toque a música Bugio dos Bailes com os Serranos. O Roberto adora essa música. Até acho que ele pediu ontem no Gilmar Antônio, né? Só não deu tempo de tocar porque teve bastante pedido, mas hoje ele foi mais rápido. Hoje ele chegou bem na frente e daí dá tempo de tocar a música. Já vou puxar aqui na sequência Bugio dos Bailes pro seu Roberto Rivelino. Antes a música do seu Reinaldo, mas daí já toca do Roberto Rivelino. Obrigado, Roberto. Quero a música Lembrança, que impede a Alice Cape, do Monte Alegre. E quero participar do sorteio, ela lembra. Nota 10, está participando. Lembrando sempre das das, vamos dizer, das regras, né? Não é que existem regras, né? Na verdade, a regra é que não existe regra, basicamente. É, você só precisa mandar mensagem que já está concorrendo ao brinde do sorteio. A gente seleciona os sorteados pelas participações do WhatsApp. Então basta dizer um bom dia, um alô lá, pedir uma música. Nem precisa necessariamente pedir música, mas manda a mensagem pelo WhatsApp e você já está automaticamente concorrendo ao sorteio. Beleza, pessoal? Então a Dona Alice Cap está concorrendo. Boa sorte, Dona Alice. Aqui, quem mais? Bom dia, que é a Alice, outra Alice, olha, Alice Codibela. Manda um abraço a todos e quero participar do sorteio. Está participando, como eu já falei. Vamos seguir aqui. Bom dia, Deus abençoe, Dona Lina. Também a Dona Maria Werner. Bom dia, Sabadão Nota 10. Obrigado, Dona Maria. Ana Lúcia. Bom dia, quero participar do sorteio. Ana Lúcia da Vila Rosa. Um abraço pro pessoal da Vila Rosa aí. Falando em Vila Rosa, olha o Roberto Damião aqui. Todos ligadinhos. Coloca nosso nome no sorteio aí. Festa do Papyrus tem também. Festa do Papyrus é dia 17, ou seja, amanhã, né? Festa de Santa Cássia no Papyrus. Enfim, ah, é, tem o tema do Tríduo. E a professora José andou falando mesmo dessa festa. Que horas vai ser? Deixa eu ver como é que vai ser o... Domingo, 9 horas, carreta com imagem da Santa Rita de Cássia. Às 10, Santa Missa Devocional. Ao meio-dia, almoço com alcatra, filé, frango, leitão, arroz. O que é? Risoto, farofa, maionese e salada. Olha, um almoço bem incrementado. Às 14 horas, tarde da missa. Tá pequenininho aqui, eu com esse meu óculos aqui não... Ah, consegui. Tarde da Amizade, com grande show de prêmios, recheado de brindes, sorteio dos pirulitos, rifa do bolo e outros divertimentos. Durante o dia, haverá venda de artesanato das operárias de Santa Rita, venda de pastéis, bolo, sonho, bebidas. Este ano tem chope e outras guloseimas. Então, amanhã, dia 17, festa de Santa Rita de Cássia lá no Papyrus. Obrigadão aí pelas informações. Também, quem mais tá aqui? Adivaldo. Manda bom dia, está na escuta. A Dona Zenida Nascimento mandou um áudio aqui, daqui a pouco a gente ouve o áudio dela. Tem a Dona Joanita. Bom dia, Nando, quero ouvir a música 200 anos com Zezé de Camargo e Luciano, um abraço. Vamos ver aqui se nós já temos. Essa tá com uma carinha de ser nova. Deixa eu ver, 200 anos. É nova, mas a gente tem. Olha aqui, ó, tá na mão já. Puxei, mas vai ser a quarta música, porque já tem um volume considerável de pedidos, mas podem ir pedindo que a gente vai colocando aqui. Obrigado, Dona Joanita. Obrigado também ao seu Jubel, que manda um bom dia. Obrigadão. O Delmir pede Abajur. Acho que é aquela do Mato Grosso e Matias. Abajur. Deixa eu ver aqui. Abajur. Mato Grosso e Matias conversando com Abajur. Vamos puxar aqui também já, logo na sequência do Zezé de Camargo. Quem mais está conosco? Bom dia, é a Adri. Estou na sintonia, manda abraço para os manos Nivaldo, Everaldo, Reginaldo e Reinaldo. E para a mana Juliane. Obrigado, Adri. Um abraço e um abraço para todo o pessoal aí da família dela. Tem a Dona Lindamir Lopes Camargo. Bom dia, abençoado sábado a todos. Brigadão aí. A Dona Maria e a Dona Lucélia mandaram áudios. Daqui a pouco ouvimos. Precisamos escutar antes, né? A Dona Isabel, bom dia, tudo bem? Estou na escuta. E a Adri ainda reforça. Para minha filha Isabel também, um abraço. Isabel, um abraço aí então. Bom dia, estou na escuta aqui em Correias. Ana Rosa, obrigado. E olha só o Mário Lucas aqui do Expediente Paroquial. Ele diz: bom dia, Nando. Mário Lucas, administrador da Igreja Matriz. Obrigadão aí, Mário, pela participação. Passando. Confirmar a audiência e avisar o povo aí que vai ter quermesse junina nos dias 19 e 20 de junho no Salão Paroquial. Então olha, pessoal, 19 e 20, para quem não se ligou no calendário, próxima terça e próxima quarta, essa semana agora, vamos avisar bastante, pessoal, aí. 19 e 20, terça e quarta, vai ter quermesse junina aqui no Salão Paroquial, aqui coladinho com a Rádio Ipiranga. Ah, é de junho? O que eu tô bobeando aqui? Até eu vou ter que puxar a nossa risada, porque eu já tô começando o sábado fazendo muita pirraça, né? Muita pirraça. Desculpe aí, Mário. Desculpe aí. Vamos repetir aqui. Passando, confirmando a audiência, avisar o povo que vai ter quermesse junina. É, junina, né? Então não é em maio, é em junho. Nos dias 19 e 20 de junho, no Salão Paroquial, mês que vem. Então, ó, dias 19 e 20, tem tempo ainda, tem um mês inteiro ainda para ir avisando o pessoal, para comunicar o povo e principalmente para eles se prepararem para fazer uma quermesse no tipo. Mas olha, deixa eu pegar aqui o calendário, deixa eu dar uma esticada aqui na mão. Pegar o calendário aqui para verificar bem que dias que vão cair os dias 19 e junho. Vão cair no dia, numa sexta e num sábado, né? A terceira sexta e terceiro sábado do mês de junho vai ter a quermesse junina aqui no Salão Paroquial. Então, pessoal, marque no calendário aí. Com certeza a Rádio Ipiranga vai avisar o pessoal sobre essa quermesse. Obrigado desde já, Mário Lucas. E vamos avisando aí. Vamos informando o povo dessa quermesse, que eu tenho certeza que vai ser sensacional. 19 e 20 de junho, pessoal. Marque no calendário. Brigadão, Mário. Na sequência, quem mais aqui? Oi, Nando, estou escutando o programa. É a Adriane Rogalski. Obrigado, Adriane. Brigadão pela sua participação. Quem mais? Bom dia. Aqui é a Marta Yantas, de Boa Vista. Estou ouvindo e quero a música Minha Alegria com o Padre Ezequiel. Vamos aqui puxar aqui. Minha Alegria. Padre Ezequiel tá na mão já. Eu só não tenho certeza se essas músicas vão tocar assim, na continuidade, assim. Talvez venha um bloco comercial e elas continuem tocando, mas eu tô puxando todas as músicas, pessoal. Pelo menos essas primeiras mensagens. Tem sempre um ponto em diante do Sabadão Nota 10 que já não tem mais, a gente não tem mais condição de atender os pedidos porque ultrapassa o tempo do programa. Mas na medida do possível a gente vai tentar atender todos os pedidos, beleza? Bom dia, estou na escuta em Faxinal Grande, Albina Gonçalves Kowalski. Quero uma música com Teixeirinha, Casarão. Casarão, vamos ver aqui, Casarão. Temos o velho Casarão do Teixeirinha, temos aqui sim, vamos pôr aqui. Tá puxado já, obrigado dona Albina. A dona Rosilda Arazeves, que também manda mensagem. Bom dia, quero participar do sorteio. Rosilda Rodrigues do Farajala, olha só. Está participando. Dona Eunice Maria Nossa, que também nos enviou uma mensagem aqui, um áudio. Daqui a pouco ouvimos. Bom dia, sou ouvinte de todos os sábados. Mari Marques do Rocio 2. Quero participar do sorteio. Deus abençoe a todos. Obrigado, dona Mari. Também, olha quem está aqui conosco. A professora Joselba. Ela diz assim: bom dia, Nando. Mande um oi para todo o pessoal que está trabalhando no preparo da festa da Santa Rita. Estamos por aqui. Pessoal animado, convido o povo aí para vir amanhã. Quem não quer participar da festa, vem buscar o almoço. Obrigado, professor Joselba. E, com certeza eu imaginei mesmo que ela deveria estar lá se envolvendo nos preparativos da festa de Santa Rita. Então um abraço para todo o pessoal aí que está ajudando. Boa festa. Tomara que o tempo ajude amanhã a fazer uma festa bem divertida, bem bacana pro pessoal aí. E lembrando, né, pessoal, vão lá na festa do Farajala Bacilo, do Papyrus. O Farajala Bacilo tem pastel hoje. Amanhã tem a festa no Farajala Bacilo. E aproveitem. Deixa eu só ver aqui onde é que tá. Eu tinha visto a mensagem que o Roberto Damião enviou com o cartaz da festa. E agora perdi. Ah, tá. Perdi tudo de novo. Mas eu já encontro. Não se preocupe que eu já encontro. Obrigado, professora, pela participação. Eu menciono mais vezes a festa ao longo do programa aí. Mas é amanhã, pessoal. Amanhã e é lá no Papyrus. Vão prestigiar. E como a professora Josebel falou, quem não quiser participar, dá para ir buscar o almoço também. Na sequência aqui temos a Sulico Kubiak. Bom dia, Nando. Amanhã também tem bingo e torneio de truco aqui no Cantagalo. Olha só, estão todos convidados e toque uma música da Ana Castela. Tinha que ter Ana Castela, né, pra no Sabadão Nota 10. Acho que ela tá comparecendo quase todo sábado no Sabadão Nota 10. Essa menina trabalha, que Deus o livre, parece que tá tendo uma novela da Globo até. Onde é que tá aqui? Vou puxar aqui uma da Ana Castela. Não é das muito novas, porque eu não conheço as novas da Ana Castela. Mas eu puxei Pipoco, que né? É um sucesso, um grande sucesso dela. Obrigado, Sueli. Sueli Kubiak, ela que mandou a mensagem. Bom dia, sou o Gustavo Gerva, estou na escuta, brigadão. Temos mais aqui uma outra mensagem, acho que é do Navero Libratos, que está mandando áudio, já escutamos. Quem mais? Dona Olinda de Vieiras, bom dia, gostaria de participar do sorteio, está participando. Dona Lourdes, bom dia, Nando, estamos na escuta, bom final de semana a todos. Também a Dona Marta, do Rocio 2, bom dia, aqui é a Marta, quero participar do sorteio, estamos na escuta. Obrigado, Dona Marta. O seu Venceslau, a Dona Lourdes, acabou de mandar mensagem ao seu Venceslau, chegando logo na sequência. Bom dia, tudo bem, Luiz Fernando? Estou na escuta do seu programa. Obrigado, seu Venceslau. Dona Sirene Werner, lá do Jardim Cristine também, quer participar do sorteio e pede a música com os Bertucci. Obrigado, Dona Sirene. A Dona Zuleika também, lá de Água Clara. Bom dia, Sabadão Nota 10. Estou ouvindo o programa e quero ouvir a música Loira Querida, com Índio Aragano. E participar do sorteio, deixa eu ver se eu tenho essa música aqui. Loira Querida, essa não conheço. Loira Querida, será que a música fala da professora Joselba? Vamos ver aqui. Loira Querida, deixa eu ver. Olha, né, que temos, já vou puxar aqui. Obrigadão aí, Zuleika, pela participação. Um abraço aí pro pessoal de Água Clara. A Dona Alvina também está participando. Bom dia, estou na escuta e quero parabenizar os noivos, o Luiz Felipe Bá e Janaina Borges, que estão se unindo em matrimônio neste sábado. É verdade, tem um casamento acontecendo aqui na Igreja Matriz agora, neste exato momento. Eu desci ali para verificar alguns assuntos com o seu Edson e vi mesmo isso aí. Veja só que legal. Parabéns, parabéns aos noivos. Também prosseguindo aqui, a Dona Tecla Volski. Bom dia, Luiz Fernando. Estou na escuta no programa aqui no Faxinal do Silva. E gostaria de participar do sorteio. Está participando. A Dona Jovitz Kolimowski também mandou um áudio aqui. Daqui a pouco ouvimos. Nós temos bastante áudio para ver aqui. Seu Eugênio também participando. Eugênio Cezanoski. Obrigado, seu Eugênio. Bom dia. A Elaine Muchinski, na audiência do programa, também manda bom dia, obrigado, Elaine. E a Dona Célia, da Vila Quirubim, passando para confirmar a audiência. Brigadão aí, ainda falta ver os áudios, que foi bastante, mas daqui a pouco a gente verifica todos eles. Se tiver pedido musical, eu encaixo aqui, brigadão. Aqui achei, finalmente, o Roberto, a coisa que o Roberto mandou, é a da Festa do Papyrus. Deixa eu ver aqui, a Festa do Papyrus, ela começa no domingo às 9 com a carreata, daí às 10 com a Santa Missa Devocional. Daí a partir do meio-dia, almoço com o Alcatra às 14 horas, tarde da amizade com um grande show de prêmios. Então tem muito que aproveitar. E a professora Joselba está desde já organizando, tenho certeza que vai ser uma coisa no capricho. Ela e todo o pessoal lá do Papyrus, brigadão aí pela participação. Só registrar mais a audiência da Rosemary, da Vila Rosa, que tá lá, ela quer ouvir Porto Solidão com um Gessé, grande música. Obrigado, Dona Rosemary. Vamos ouvir então sua música, mas temos muita música para ouvir, são já 10 horas e 37 minutos. Vamos lá então, a começar pela Mariah Carey.

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0: São 11 horas e 5 minutos, estamos dando uma pausinha, ligeira pausa aqui no nosso programa, na sequência musical, que teve muitos pedidos ainda, e ainda vai ter mais músicas a serem tocadas, muita gente está esperando pelos pedidos musicais, para a gente falar aqui uns recadinhos aqui, tem até uma participação especial aqui no programa, bem rapidinho pessoal. Eu preciso vincular aqui os áudios dos nossos ouvintes que mandaram desde o início do programa. Então aqui a gente vai começar pelo áudio da dona Zeni Nascimento. Vamos ouvir aqui o que ela nos diz. Bom dia, dona Zeni.
1: Bom dia para todos vocês da Rádio Ipiranga. Aqui é a Zeni, eu quero participar do sorteio. E mandaram um abração para dona Lina, lá das Queimadas, uma amiga minha. Beleza?
0: Beleza. Obrigado pela participação. Também estamos aqui com o áudio da dona Maria, acho que é Maria Vlodarsky. Vamos ouvir aqui.
2: Bom dia. Estou escutando o Sabadão Sertanejo. Todo sábado escuto. Que quem fala é Maria Vlodarsky. Bom dia para todos da rádio.
0: Muito obrigado pela participação, dona Maria. Também tem aqui a dona Lucélia. Vamos ouvir aqui o áudio dela.
3: Bom dia, Nando.
0: Bom dia.
3: Essa música assim, Jesus não sou ninguém. Ofereço para a Cecília Rubins, que é Terezinha de Jesus. E para toda que estiver escutando. Sou a Lucélia da Vila Rosa.
0: Beleza, dona Lucélia, obrigado. Também a dona Eunice Maria Nós, que está conosco aqui.
4: Quero participar do sorteio.
0: Está participando.
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0: Pode deixar, dona Eunice. Obrigado pela participação. Também a dona Vera participou aqui. Bom dia, dona Vera.
5: Bom dia, Nando. Um abençoado sábado para todos. Meu nome é Vera Lúcio Libratoski e eu quero participar do sorteio.
0: Está participando, não se preocupe. Quem mais que está aqui conosco? A dona Jovita Skolimowski também. Bom dia, dona Jovita.
6: Bom dia, Fernando. Eu quero a Jovita Skolimowski do Jardim Cristine. Quero participar do sorteio, tá? Estou escutando o programa, tá? Tchau.
0: Tchau, beleza, obrigado. E por fim, quem está conosco é a Lucimara, do Farajala Bacila. Vamos ouvir.
7: Bom dia, Sabadão Nota 10. Bom dia. Aqui está falando a Lucimara, da Farajala Bacila. Gostaria de ouvir a música Estrelinha. E oferecer para todos que estiverem ouvindo. E também participar do sorteio.
0: Beleza, obrigado, não se preocupe, está participando, todo mundo está participando do sorteio. Lembrando, vai ter um sorteio no final do programa, a gente vai sortear o brinde da farmácia, das farmácias Unipreço. Então todo mundo que manda mensagem está concorrendo a esse brinde. Mas agora, pessoal, nós vamos ter mais um outro sorteio, um sorteio especial aqui no Sabadão Nota 10, anunciando aí para a nossa comunidade palmeirense, o sorteio da Associação de Famílias Atípicas de Palmeira, a FAP. Estou lendo corretamente? Beleza, a Vera está aqui conosco nos estúdios. Se quiser dar um bom dia para o pessoal aí, Vera, fique à vontade.
8: Bom dia a todos os ouvintes.
0: Pois é, então é uma rifa que ocorreu. Essa rifa está vinculando desde quando, mais ou menos, Vera?
8: Desde o dia 2 do 5.
0: 2 do 5, então.
8: Do 4, quer dizer.
0: 2 do 4, 2 de abril, então, isso. Né? Os prêmios, o primeiro prêmio é uma air fryer, olha só que bacana. O segundo prêmio é R$100 em dinheiro. Então, ela já está aqui com os números, né? Com os números da rifa. O sorteio vai ser feito ao vivo, então se a gente tem alguém que comprou a rifa, que está nos ouvindo, provavelmente vai ter. Vai ser feito agora, ao vivo, aqui no Sabadão Nota 10. São 11 horas 9 minutos. E pronta para fazer, então, o sorteio. Deixa eu colocar aqui que rufem os tambores, então. Lembrando que esse não é o sorteio final. Tem mais um outro sorteio, mas agora é o sorteio da rifa da AFAP. Então vamos lá, vai ser o primeiro ou o segundo prêmio? Qual que vai ser sorteado agora?
8: Os
0: R$100. O segundo prêmio, R$100 em dinheiro. Vamos lá ver então, quem que...
8: A gente vai sortear quem, aqui. Quem que vai ser? Tudo no papelzinho aqui pra ficar mais...
0: Exatamente. É eu celular. Acredito que tá dando pra ouvir no ar o som dos papelzinhos
8: e
0: sendo selecionados.
8: Ganhar os R$100.
0: Vamos ver.
8: Vou pegar lá.
0: O papelzinho tá bem dobrado.
8: Tá bem dobrado. 426.
0: 426, o número 426, vamos ver quem que foi o sorteado.
8: Elisete S. Góes. Foi vendido por a nossa amiga Carla.
0: Elisete S. Góes.
8: Isso.
0: Então, ó, Elisete S. Góes, se está nos ouvindo, ou se alguém conhece ela e nos ouve, avise ela. Ela é a ganhadora do segundo prêmio da rifa da AFAP. Vamos então agora ao primeiro prêmio, uma Air Fryer. Olha só.
8: Vamos lá.
0: Até eu queria ganhar esse primeiro prêmio.
8: 477.
0: 477, vamos ver quem que é a dona ou o dono desse número. Vamos lá.
8: Liliana H. Gross.
0: Liliana H. Gross.
8: Isso.
0: Então, olha, Liliana H. Gross, sorteada para... ganhou o primeiro prêmio Air Fryer. Parabéns. Então, é aquela história. Se você está nos ouvindo, você foi sorteada na rifa da FAP. Se ela não estiver nos ouvindo ou alguém conhece ela que está nos ouvindo, comunica a ela que ela... que ela ganhou o prêmio. Então os prêmios estão aí. Qual que é o nome do segundo sorteado mesmo, Vera? A Liliana foi o nome do primeiro, o segundo foi...
8: Liliana H. Gross.
0: E daí a outra?
8: Aí vai pro bar do Jeff Toru. Elisete S. Góes.
0: Elisete. Então, Elisete ganhou o segundo prêmio 100 anos. 100 anos. 100, é que tinha uma música de 200 anos agora há pouco. R$100 em dinheiro, Elisete. E a Liliana ganhou o primeiro prêmio, uma Air Fryer. Como que elas podem proceder?
8: Então,
0: como
8: a gente
0: faz?
8: Vai entrar em contato, a gente tem o telefone aqui, a gente entra em contato com elas para a gente estar fazendo a entrega dos prêmios lá na nossa sede, né? A gente agradece a oportunidade, o espaço que vocês deram aqui para nós, né?
0: Que é isso?
8: Agradecemos todas as pessoas que ajudou você. É uma ajuda que vem muito bem, né? Vai entrar muito bem na nossa associação. A gente agradece tudo, todos que compraram, que participaram, os que venderam também. Que Deus abençoe a todos e muito obrigado.
0: Beleza, e boa sorte lá para a Associação de Famílias Atípicas de Palmeira. Obrigado, Vera. E na sequência, então, a gente prossegue com as músicas. Vamos lá, então, pessoal. São 11 horas, 12 minutos.

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8: Horas 22 minutos, a gente voltando para o que deve ser o último bloco do Sabadão 10, né? 11h20, o Sabadão se encerra lá nas proximidades do meio-dia, então a gente ainda tem um tempinho aí bom, uns quase 40 minutos para ouvir muita música, para registrar muita audiência do nosso pessoal aqui. Vou começar já pelos áudios, que o pessoal mandou bastante áudio, mas eu já vou ler as outras mensagens. A começar aqui pela dona Leonor Baptista Rogalski. Vamos lá, bom dia, dona Leonor.
9: Bom dia, tudo bem?
8: Tudo bom.
9: Moro na Vila Rosas, sou ouvinte do seu programa todo sábado e gostaria muito de participar do sorteio. Um ótimo final de semana aí para você da rádio.
8: Muito obrigado, está participando do sorteio de fato. Também temos aqui Giliard Alceu Coelho, se não estou enganado aqui na leitura do contato. Vamos ouvir, bom dia.
10: Bom dia, sou o Giliard Alceu Coelho, do Rocio 2. Queria participar do sorteio.
8: Está participando. Obrigado pela participação, pelo áudio.
11: Bom dia, sou a Maria do Bela Vista. Estou desde cedo escutando o programa e quero participar do sorteio também.
8: Está participando. Temos mais aqui. Quem é que está lá conosco? A dona Jussara Osternak. Bom dia.
12: Bom dia, tudo bem? Estou ouvindo o programa, quero participar do sorteio. Um abraço para todos da rádio.
8: Obrigadão aí, dona Jussara. Esses são os áudios. Lembrando que a gente ainda tem algumas músicas, várias inclusive, para atender. Não sei se vai dar tempo de atender todo mundo, mas vamos então registrar aqui as participações. Deixa eu ver quem está aqui conosco, a dona Olinda Novak. Bom dia a vocês da Rádio Ipiranga. Deus abençoe todos, gostaria de participar do sorteio. Quem mais aqui? Bom dia, quero participar do sorteio. Vilmar Werner, queria pedir uma música, Velho Milongueiro. Eu puxei ela aqui, seu Vilmar. Esperamos que dê tempo de ser ouvida. Quem mais aqui? Dona Sirene. Bom dia, estou na escuta, quero ouvir a música Não É Não, de Mary Terezinha. E, não vem que, e a Não Vem Que Não Tem, quero participar do sorteio também. São duas músicas, Não É Não e Não Vem Que Não Tem. Vamos ver se dá tempo, dona Sirene. De qualquer maneira, a senhora está concorrendo ao sorteio. Bom dia, estamos na escuta do Faxinal do Quartins, Mara Camargo e Lívia Camargo Varchak. Um abraço, brigadão aí. Também, deixa eu ver, bom dia, tudo bem? Parabéns pelo programa, Deus abençoe vocês sempre. A Joaninha de Queimadas, obrigado, dona Joaninha, pela participação. Temos mais aqui a dona Maria de Lourdes Sluzars, de Paiol do Fundo. Manda um bom dia, obrigado, dona Maria. Também, deixa eu ver, a dona Daniele, do Jardim Cristine. Bom dia para vocês, brigadão. Bom dia, quero participar do sorteio. Quem foi que nos mandou? A Valquíria, obrigado, Valquíria. Tem aqui, bom dia a todos, aqui é Claudeni Gort Wendler, moro em Cantagalo, sou o esposo de Ayrton, limpando todo mundo, eu quero participar do sorteio. Limpando todo mundo, será que é um pedido de música? Vou ver aqui o que nós podemos fazer, obrigado aí pela participação e um abração para o pessoal do Cantagalo. Bom dia, aqui é a Terezinha, quero participar do sorteio. Terezinha Novak, obrigado, dona Terezinha. Também o Jorge lá, mandando um bom dia. Obrigadão, Jorge. Quem mais aqui? Bom dia, sou o Odete do Pinheiral de Baixo, quero participar do sorteio. Obrigado, dona Odete. Também, bom dia, quero participar do sorteio de Correias, quero a música Estrelinha, dona Irene. Obrigado, dona Irene. Música Estrelinha já foi pedida, inclusive. Talvez dê tempo de tocar, vamos ver. Eu puxei aqui. Mas vamos ver se o tempo dá. Agora o programa já está quase nos finalmente. Dá até tempo de tocar mais umas músicas, mas tem uma porção. Vamos ver na sequência aqui. Dona Luzia Campa mandando joinha. Obrigado, dona Luzia. Dona Salete também, bom dia na escuta todos os dias. Brigadão. A dona Clarice. Estou na escuta, peço a música Flor do Meu Jardim. O terceiro pedido dessa música, ela já está posta aqui. Clarice de Limeira, obrigado. Bom dia, quero participar do sorteio. Quem está participando? Não diz o nome do contato. Aí fica difícil sortear. Ah, Dirlene da Vila Rosa. Está aqui umas mensagens anteriores. Obrigado, está participando. Deixa eu ver. Bom dia, Mara aqui. Estou acompanhando o programa. Boa sorte a todos que participaram, colaboraram com a compra da rifa da AFAP, Associação de Famílias Atípicas de Palmeira. Ah, teve o sorteio agora há pouco, né? Então a Mara dando mandando boa sorte pro pessoal aí. Obrigadão aí pela participação. Deixa eu ver aqui. Bom dia, sou Célia do Rússio 1, quero participar do sorteio. Obrigado, dona Célia. Também bom dia, quero participar do sorteio. A dona Josiane. Também aqui um áudio que tá com um problema. Um áudio que tava com um problema. É o Jonathan Palmeirense. Obrigado pela participação. Está concorrendo ao sorteio assim mesmo. Bom dia, sou Maria Iantas, estamos na escuta aqui em Colônia Maciel. Obrigadão. Dona Rosane aqui, Rosane lá do Regina Vitória. Estou na sintonia do programa, brigadão. Quem mais? Bom dia, aqui é a Gabriele Volski, estamos na escuta em Faxinal dos Quartins, brigadão. Bom dia, Ana Rita, estou na sintonia, quero participar do sorteio. Bom dia, é a dona Leonilda Gordi, obrigado. Também a dona Marlene Bapassoni participando. Ela pede para tocar Trem Bala. Obrigado. Obrigado, dona Marlene. A dona Tere Feld, também conhecida como Terezinha do Faxina dos Mineiros. Ela diz: bom dia a todos, estou ouvindo a Rádio Ipiranga, quero participar do sorteio. Está participando. Bom dia, estou na escuta. Marli Yashinski do Faxinal do Silva. Nossa, é mensagem que não acaba mais. Se der tempo, toque a música Gaivota. Quem manda é a Isabel. Ela manda bom dia, diz que tá na escuta. Brigadão, Isabel. A dona Maria Rosa, quero participar do sorteio. Marisa Rosa Vlodarski, quero participar do sorteio também. Bom dia, Vanise, mandando aqui. Brigadão. Temos um áudio aqui do Ayrton do Cantagalo. Vamos ouvir, bom dia.
13: Bom dia, aqui é o Ayrton Gendler do Cantagalo. Quero participar do sorteio.
8: Está participando?
13: Põe uma música bem gaúcha aí. Já que tá essa chuvarada, põe uma minha. Parece que tá chovendo bastante com o Cantagalo.
8: Pois é, aqui em Palmeira a chuva até deu uma trégua, seu Ayrton, mas tá com uma cara de que a promessa de chover muito ainda tá no ar. Vamos ver, vamos aguardar. Um abraço lá pra Dona Rosângela, da Colônia Francesa também. O Cleiton, bom dia, estamos na escuta aqui em Faxinal dos Quartins, Cleiton Ferrando. Quero participar do sorteio. Também, bom dia, estou curtindo o programa e gostaria de participar do sorteio. Um grande abraço a todos da equipe e ótimo final de semana a todos nós. Dona Matilde Araújo, obrigado. Sou o Rosemary Baralce Stadler, quero participar do sorteio, sou de Queimadas, estou na escuta, obrigado. A Dona Dirce aqui do Rossio 1, bom dia, também gostaria de participar do sorteio, obrigado. Obrigado a vocês pela participação. Bom dia, quero participar do sorteio, quem fala aqui? Jussara do Campestrinho, obrigadão. Bom dia, Nilda do Pinheiral de Cima. Quem mais? Bom dia, estamos na escuta. Sou Lucélia Baraus, de Costa de Campestre. Quero participar do sorteio. Deixa eu ver quem mais. Quero participar do sorteio. Alzemiro, também no Campestre. Bom dia, que é da Vilinha, a Beth e a Elci. Quero participar do sorteio. Abraços para todas as amigas do Bingo. Olha, um abraço aí. Bom dia, estamos na escuta aqui em Vileiros. Sábado, dia 23, temos baile com os Filhos do Rio Grande. Sábado, dia 23, próximo sábado, sábado semana que vem, daqui uma semana. E também, bom dia, Simara Franco do Green Park, sempre na escuta. Brigadão aí, obrigado pelas participações, foram muita gente para participar. Daqui a pouco a gente vai fazer o sorteio, mas agora vamos de música, né? Que o pessoal tá aguardando os pedidos serem feitos. Nem todos vão poder ser atendidos, porque a gente já tá na estica, tem bastante música, não sei se dá tempo de tocar tudo, mas vamos tentar. Só mandar um último bom dia aqui para a Cleonilda de Souza, lá do Pinheiral de Baixo, que acabou de chegar a mensagem. Brigadão aí. Abraço, pessoal do Pinheiral de Baixo. E vamos lá, com Índio Aragano, Loira Querida, 11h31.
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11 horas e 52 minutos, você ouve o Velho Milongueiro, uma das tantos pedidos musicais que a gente teve aí ao longo dessa programação, desse sabadão nota 10 de hoje, mas a gente já está chegando, infelizmente, na parte final do programa, não vai dar tempo de atender aos outros pedidos musicais bem que eu queria, mas deixa aqui relatar os recados importantes aqui. Pessoal, foi perdido um documento. Me parece que aqui nessa região central aqui, os documentos da dona Lídia Cordeiro Seluzniak, ela veio aqui na rádio, passou o nome dela aqui, pede que quem achou os documentos dela tragam aqui na rádio, que a gente dá um jeito de entregar para ela. Qualquer coisa, ela diz que pode até ver a possibilidade de uma recompensa, alguma coisa assim. É a dona Lídia Cordeiro Seluzniak que perdeu seus documentos, a carteira com todos os documentos. Então, quem porventura encontrar, favor trazer aqui na Ipiranga FM, beleza, pessoal? E agora vamos então aos nosso sorteio, né? Sorteio do brinde. Antes disso, quero só registrar as últimas participações aqui para não deixar ninguém sem mandar um abraço. Dona Helena, lá da Vila Maria, ela pediu para participar do sorteio e manda um bom dia aqui também. Dona Margarete Crisipietz, espero estar lendo corretamente o nome. Bom dia, manda um bom dia para nós aqui na Lapa, Margarete Crisipietz. Gostaria de participar do sorteio. Brigadão aí e um abraço para a galera da Lapa aí que estiver nos ouvindo. Então, brigadão aí pela audiência. Quem mais? Bom dia, tudo bem? Que a Sagrada Família abençoe sempre todas as famílias do mundo inteiro. Quero participar do sorteio, se for possível, tocar a oração da família. Adriana, que participou aqui, brigadão. Também a dona Lina comentou aqui, minha irmã manda um abraço. E a dona Odete participando lá, confirmando a audiência e desejando um ótimo final de semana. E agora, o nosso sorteio. Só aí, lembrando, pessoal, que vocês estão concorrendo a um brinde das farmácias Unipreço. 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Então, ganhador do Vale Brinde, vem aqui na Ipiranga FM, na recepção da Ipiranga FM, pega o Vale Brinde e daí pode ir lá pegar o seu, escolher o que vai querer no lugar do brinde diretamente lá nas farmácias Unipreço, mas tem que vir aqui na Rádio Ipiranga primeiro para pegar o seu brinde. Então vamos lá, o ganhador, a ganhadora do brinde de hoje é Valquíria, da Colônia Maciel. Parabéns então, Valquíria da Colônia Maciel.

0: É ela que levou então o vale-brinde da Farmácias Unipreço. Se ela estiver nos ouvindo, você foi a ganhadora. De repente, se alguém conhece ela e ela não ouviu aqui o anúncio da premiação, então foi a Valquíria da Colina Maciel, favor avisar ela. Ela ganhou um vale-brinde da Farmácias Unipreço aqui no Sabadão Nota 10. Basta vir pegar esse vale aqui na recepção da Ipiranga FM a partir de segunda-feira, beleza, pessoal? São 11 horas e 56 minutos, quase na estica, quase encostando no meio-dia. Mas daqui a pouco vem então, na sequência, vocês veem o informativo do Sindicato dos Trabalhadores Rurais de Palmeira, como todos os sábados. Depois a gente tem o Hit Sertanejo e a programação segue ao longo da tarde, beleza? Tenham todos um ótimo final de semana, fiquem com Deus, até a próxima.
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Muito boa tarde a todos os nossos ouvintes. Nós estamos chegando para mais um programa informativo do Sindicato dos Trabalhadores Rurais de Palmeira. 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No programa de hoje, nós vamos trazer informações sobre o imposto de renda, que está aí se esgotando o prazo para ser realizado a declaração. Vamos falar também sobre crédito fundiário e a renegociação das dívidas dos agricultores, que tem novidades saindo durante esta semana lá em Brasília. Além dessas informações, todas as informações tradicionais da receita da semana, previsão do tempo, cotação de mercado e muitas informações do interesse do agricultor e agricultora familiar de Palmeira e região. Fique ligado, daqui a pouquinho a gente volta trazendo informações. Enquanto isso, fique na companhia de uma excelente música para alegrar a nossa tarde. Uma excelente tarde para todos os nossos ouvintes.

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1: Meio-dia e sete.
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Estamos de volta com a programação Rádio Ipiranga, informativo do Sindicato dos Trabalhadores Rurais de Palmeira. Durante esta semana, teve muita movimentação em torno do tema do endividamento. O governo federal lançou o novo Desenrola Brasil e também um Desenrola Rural. É bastante importante, né? Teve aí o Desenrola 1, limpou bastante gente aí com dívidas pequenas, né? E o governo agora resolveu fazer o Desenrola 2. O governo federal publicou novas diretrizes para o programa Desenrola Brasil e Desenrola Rural no dia 5 de maio de 2026. Com base na medida provisória 1355 de 2026, as mudanças instituem novas regras para renegociação de dívidas do crédito pessoal, de dívidas do FIES e também extensão de prazo para rebate e renegociação de dívidas com recursos e risco de fundos constitucionais. Ainda autoriza a contratação de novas operações de crédito rural e a gente está apresentando aqui um detalhamento, né, de como que vai funcionar essa questão do Desenrola. Para fins de crédito pessoal, o crédito é novo para pagar com descontos de dívidas contratadas até 31 de janeiro de 2026 e que estejam atrasadas entre 90 dias e 2 anos, como cartão de crédito, cheque especial e crédito pessoal. As condições: prazo de adesão de até 90 dias, desconto de 30% a 90%, taxa de juro máxima de 1,99 ao mês. É para quem está enrolado em cartão de crédito, né? Renegociar a dívida com 1,99 ao mês é um baita negócio. Até 48 meses de prazo para pagar e prazo de até 35 dias para pagamento da primeira parcela. Permitido, nesse caso, para os trabalhadores urbanos, o uso, inclusive, do fundo de garantia para bater a dívida. Limite da nova dívida, após os descontos, é de até R$15 mil por pessoa, por instituição financeira. Ou significa, né, que se você tiver mais de uma instituição financeira, você pode fazer adesão de mais de uma instituição. Quem é que pode acessar? Brasileiros com renda até 5 salários mínimos, ou seja, R$ 8.105 por mês, para entrarem no Desenrola. As pessoas devem procurar os canais oficiais no banco. Contrapartida, bloqueio de CPF em casos de apostas por 12 meses. Né? Então, a pessoa fica aí vetada de fazer essas adesões a casas de apostas quando fizer essa adesão. Também tem o Desenrola FIES, né, que se trata aí de dívidas para as pessoas que adquiriram os financiamentos. E nós, especificamente do meio rural, estamos também fazendo uma negociação de dívidas do setor rural. Nesse caso, né, dívidas vencidas e não pagas há mais de 360 dias, e também extensão de prazos para financiamentos de Pronaf A, Pronaf AC, Pronaf B, crédito fundiário e assim por diante. Nós estamos, enquanto federação e confederação, também apresentando uma sugestão ao governo federal para que adicione também na renegociação das dívidas as dívidas adimplentes. Por que isso? Porque muitos agricultores, e a gente sabe como é que funciona a cabeça nossa, né? A gente vende muitas vezes a vaca, o trator, a máquina, para não ficar inadimplente com o banco. E aí, as pessoas que estão inadimplentes têm a possibilidade de renegociar numa melhor condição, e aquele que se esforçou para manter a sua dívida de forma adimplente, muitas vezes está fora dos canais de renegociação. Então, nós estamos abrindo essa conversa. Durante essa semana, eu conversei com a ministra do Desenvolvimento Agrário,
e Agricultura Familiar Fernanda Machiavelli, sugerimos essa questão e nas próximas semanas a gente deve ter, então, novidades sobre como vai ser tratado as dívidas de Pronaf, as dívidas dos agricultores familiares, no caso de quem também está adimplente, mas que está numa situação que gostaria de fazer um alongamento dessas dívidas e ter taxas de juros mais favoráveis. São as negociações que a gente está fazendo aí com o governo federal. Felizmente, saiu esse desenrola 2 aí para o setor urbano, o que possibilita também a gente abrir todo esse processo de negociação para renegociar as dívidas do setor rural. Olha, você, amigo agricultor, que ainda não fez a adesão ao sistema de nota eletrônica para produtor rural, procure o sindicato para você fazer o cadastro. Muitas pessoas ainda não deram baixa nos seus blocos de nota, está havendo aí problemas, inclusive. A gente orienta que antes de você fazer adesão ao sistema de nota fiscal eletrônica, procure a Prefeitura Municipal, procure a Secretaria de Agricultura, faça baixa dos seus blocos, regularize seu CADPRO e depois venha até o sindicato para fazer a adesão ao sistema de emissão de notas fiscal eletrônica para produtor rural. O sindicato também conta com rações diretos da fábrica, ração para peixe, concentrado suíno, núcleo preparador de ração e outros produtos. Você que tem criação aí na sua propriedade, precisa desse tipo de produto, procure o sindicato e você vai ter produtos de boa qualidade com preço direto da fábrica. No próximo bloco, nós vamos trazer mais informações acerca de vários assuntos do crédito fundiário. Também vamos trazer o minuto jurídico e as informações de receita e curiosidade da semana. Fique ligado, fique na companhia de uma excelente música para alegrar a nossa

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3: Meio-dia e 17.
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5: Estamos novamente no informativo do Sindicato dos Trabalhadores Rurais de Palmeira, trazendo agora as informações do mercado agrícola. Cotação dos principais produtos, segundo o levantamento realizado pelo DERAL, Departamento de Economia Rural da SEAB Paraná, aqui do Núcleo Regional de Ponta Grossa. Vamos vendo aqui o arroz agulhinha em casca, tipo 1, saca de 60 quilos, durante essa semana sendo comercializado a R$ 78,63. O café em coco, quilo, R$ 24,00. Feijão carioca, tipo 1, saca de 60 quilos, a média da semana fechou em R$ 377,70. E o feijão preto, tipo 1, saca de 60 quilos, em R$ 190,25. O milho amarelo, tipo 1, saca de 60 quilos, R$ 53,66. E a soja industrial, saca de 60 quilos, a R$ 111,39. Trigo para pão, saca de 60 quilos, sendo comercializado a R$ 67,28. Boi em pé, arroba, R$ 345. A erva mate em folha para a indústria, sendo comercializado a R$ 18,17 a arroba. Suíno em pé, tipo carne, preço pago ao produtor individual, R$ 5,30. Vaca em pé, arroba, R$ 307. Café beneficiado, bebida dura, R$ 1.517 a saca de 60 quilos. Pois é, o café continua bastante atrativo aí para quem produz esse importante grão, essa importante iguaria aí que faz parte das nossas dietas diárias. São as informações do mercado agrícola, segundo o levantamento realizado pelo DERAL, Departamento de Economia Rural da SEAB Paraná, aqui do Núcleo Regional de Ponta Grossa. E nós trazemos agora as informações do Minuto Jurídico com o Dr. Gionir, assessor da FETRAF Paraná.
6: Os agricultores familiares que têm uma convivência e não têm nenhum documento, é necessário que façam uma união estável no sindicato. Vai lá, o pessoal tem um modelo, se você é associado, eles fazem para você. Esse documento é muito importante para questões previdenciárias, para outras questões de bens, enfim, de família. É muito necessário que a pessoa tenha regularizado a situação através de um documento bem simples, que é uma declaração de união estável, um termo de união estável, e que é feita o reconhecimento da firma no cartório, no tabelionato, já tem valor como um documento. E é muito importante para os agricultores, para as pessoas terem esse documento em casa. Outra coisa, se você trabalha na agricultura, mas você não tem bloco de notas, mas você engravidou, é uma mulher, e tem necessidade do salário maternidade, antes do nascimento da criança, você recolhendo pelo menos uma contribuição de carnê, você vai ter direito. Procure maiores informações do seu sindicato. Então são informações muito importantes, muito necessárias para os agricultores, porque hoje há muitos agricultores e agricultoras que estão trabalhando na atividade, mas não estão com a situação regularizada. Às vezes tem um problema na terra, não tem contrato ou não tem bloco de notas, mas é possível solucionar recolhendo o carnê, pagando o carnê do INSS. Então tenha sempre atento a essas situações. E outra informação que a gente sempre costuma trazer é do auxílio-doença. Se você tem problema de saúde, de doença, faça o encaminhamento do seu auxílio-doença, mas sempre procure guardar o maior número possível de documentos. Laudos médicos, exames médicos, atestados, as receitas, tudo isso pode ser importante para você em outras oportunidades. Sempre tem uma pasta em casa, uma pastinha de documentos guardados, todos esses documentos tão necessários para diversas situações que envolvem o agricultor.
5: Muito obrigado, doutor Junir, pelas informações, sempre toda semana trazendo informações importantes na área jurídica. E agora nós trazemos as informações de receita e curiosidade da semana com a nossa amiga Ana.
7: Hoje vamos falar sobre a planta curatombo, também conhecida como arnica do mato ou vedélia. É uma espécie nativa do Brasil, famosa na medicina popular por sua capacidade de tratar hematomas, ferimentos e dores traumáticas causadas por quedas. É amplamente utilizada como anti-inflamatório natural, eficaz para reduzir inchaços, golpes e machucaduras, agindo em casos de contusões e traumatismos. Recebe muitos nomes populares, incluindo margaridão, malmequer, picão da praia e, claro, cura-tombo ou cura-tudo. Embora muito chamada de vedélia podulosa, também é identificada como vedélia brasiliensis, sendo uma planta que se adapta facilmente em solos úmidos. Na medicina tradicional, é utilizada principalmente em forma de compressas para cicatrização e alívio da dor, mas relatos indicam uso popular para outras finalidades. Por suas propriedades, é frequentemente confundida ou usada como substituta da arnica verdadeira, sendo conhecida em alguns locais como arnica do terreiro. Embora seja conhecida, o uso de plantas para tratamentos deve ser feito com conhecimento e, preferencialmente, acompanhamento profissional para evitar reações adversas. E vamos para a nossa receitinha de hoje. Escabeche de carne bovina. Ingredientes. Uma peça de carne lagarto, coxão duro ou posta branca, de cerca de 1 a 1,5 kg. Uma xícara de azeite de oliva extra virgem, meia xícara de vinagre branco ou de maçã, 4 cebolas grandes em rodelas, 2 pimentões vermelho e amarelo em tiras, alho picado, azeitonas, folha de louro, sal e pimenta do reino a gosto. Uma garrafa de cerveja clara e uma xícara de molho inglês, se preferir. Modo de fazer. Tempere a carne com sal e pimenta em uma panela de pressão bem quente com azeite e doure a carne de todos os lados. Adicione um pouco de água ou cerveja, louro e o alho. Cozinhe na pressão por 50 a 60 minutos até ficar bem macia. Deixe a carne esfriar. Se possível, leve à geladeira antes de fatiar para conseguir fatias bem finas. Em uma frigideira, refogue as cebolas e pimentões no azeite até murcharem. Adicione as azeitonas, o vinagre e ajuste o sal. Em um refratário, intercale camadas de carne fatiada e o refogado de cebola com pimentão. Regue com bastante azeite. Tampe e leve à geladeira por pelo menos de 12 a 24 horas antes de servir, para apurar o sabor. Servir com pão francês ou torrados. E bom apetite!
5: Muito obrigado, Ana, pelas informações, pela receita, pela curiosidade. E nós continuamos a nossa programação, trazendo agora também as informações da FETRAF Paraná, através do PROSA da Agricultura Familiar, que traz informações importantes com o secretário nacional de crédito fundiário do governo, Moisés Savian.
8: Ouvintes da PROSA da Agricultura Familiar, ouvintes do programa do sindicato, dos sindicatos da FETRAF, da Saudação, nosso abraço a você, agricultor. Você é agricultora familiar que nos acompanha semanalmente nesse espaço de comunicação. Estamos chegando mais uma vez e hoje seguindo com as discussões que ocorreram na semana passada ainda em Ceará, Santa Catarina, com a presença da ministra Fernanda Machiavelli do MDA, com toda a sua comitiva. Hoje é a vez de conversarmos com o Moisés Savian, que é secretário de Governança Fundiária, Desenvolvimento Territorial e Socioambiental do MDA. Moisés Savian, que é catarinense e é o que atua no programa do crédito fundiário a nível nacional. Moisés, seja bem-vindo ao nosso programa e gostaria de saber de você quais são as expectativas, as perspectivas do crédito fundiário, especialmente falando da linha jovem, sobre as perspectivas de sucessão na agricultura familiar. Seja bem-vindo.
9: Opa, obrigado, viu? É um prazer enorme estar dialogando com a agricultura familiar aqui do sul do Brasil, né, que é tão desenvolvida e está super inserida, né, no mercado, produz renda e ajuda todos os dias a alimentar as famílias brasileiras, né? A gente fez um grande esforço de modernização do crédito fundiário, é um programa super importante, mas que ainda conta com muitos desgastes no próprio processo histórico, da demora dos processos, enfim, todo algo que foi se acumulando num programa de 20 anos. E agora em março, no final de março, a gente conseguiu a marca de ter aplicado R$1 bilhão em compra de terras por esse programa, Programa Nacional de Crédito Fundiário. E uma das mudanças que a gente fez agora no governo do presidente Lula foi a criação da linha Terra da Juventude. Como você falou, eu sou de Santa Catarina, sou do meio oeste de Santa Catarina, mas fiz minha vida, faculdade de agronomia e tudo mais em Lages, na Serra de Santa Catarina. E tive a oportunidade de conhecer a realidade do nosso estado, do sul do país, e a gente sabe como a questão da sucessão é uma questão importante. Como é que você cria uma nova geração de agricultores e agricultoras? Então, por isso, nós criamos a linha Terra da Juventude, que é uma linha que oferece taxas de juros a 0,5% ao ano, 0,5% ao ano, vocês não escutaram errado, e se pagar em dia é 40% de desconto. Então, é um negócio que não é nem pai para filho, não faz um negócio dessa natureza. A gente aumentou durante o governo do presidente também o valor do teto, R$306 mil hoje é o teto. A gente sabe que ainda é pouco para a realidade do sul do país. A gente vê operações do Pronaf, às vezes é comum fazer R$200 mil para um aviário, para um trator, enfim, para um equipamento. A gente sabe que precisa aumentar mais, mas depende do Congresso e depende também da própria sustentabilidade do fundo. Isso avançou bastante, nós temos conseguido operar essa linha e nós trouxemos uma questão também, duas questões, melhor dizendo, que são muito importantes. Uma delas é permitir que o jovem rural, ou o jovem, ele comprove os anos de experiência com o tempo de escola. Por que isso? Nós temos muita expansão no ensino técnico, das faculdades de agronomia, ciências agrárias. Então, muitas vezes você pode ter alguém que tem origem rural, mas não é filho de agricultor, não trabalhou na família e tal, mas ele quer empreender, quer ter uma área para iniciar atividade como agricultor familiar. Então ele pode comprovar os anos que são exigidos pelo programa com o tempo escola. Essa é uma mudança importante. E uma segunda é permitir a negociação entre herdeiros. Porque muitas vezes uma família, a gente quer que a agricultura familiar não só se mantenha, como se expanda. Então, se tiver 4, 5 filhos querendo ficar na terra, que tenha dinheiro financiado para comprar a terra. Mas se não tem esse interesse, todos os filhos ficar, o crédito fundiário permite a negociação entre herdeiros. Então, o filho que quer permanecer ou a filha pode comprar a terra dos irmãos, pode negociar com outros parentes, sabe? Isso acho que é bem importante, daí a gente não só trabalha o crédito fundiário como uma política de acesso à terra, mas também como uma política de permanência na terra, de manter e ajudar a agricultura familiar a se manter produzindo alimentos.
10: Isso aí, Moisés. Obrigado pelas informações, pela participação no programa dos sindicatos da FETRAF, os três estados do sul, do dia de hoje. E a gente segue também na luta, reivindicando por melhorias, e sabemos que essas melhorias se deram graças ao esforço, à capacidade organizativa dos agricultores através do sindicato, através da luta da FETRAF, da Contraf Brasil. A gente conseguiu avançar no crédito fundiário e esperamos avançar ainda mais. Grande abraço, muito obrigado, Moisés, pela sua participação.
9: Muito obrigado, eu que agradeço, viu, a quem acompanhado aí a trajetória da Contraf, das FETRAF do Sul, desde o início, na época quando começou todo o trabalho, e com certeza, uma organização, um movimento que é fundamental para o desenvolvimento das políticas públicas. Hoje a gente tem políticas públicas, é fruto da luta de vocês, da organização que viabilizou isso junto com os nossos governos, que também apoiam e vem a agricultura familiar, esse grande ator importante no desenvolvimento do país.
10: Valeu, muito obrigado, Moisés Savian. Seguimos aqui semeando esperança e colhendo sonhos.
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5: Muito bem, ouvimos aí as informações importantes da Prosa da Agricultura Familiar, trazendo informações sobre a questão do crédito fundiário. E nós seguimos aqui com a nossa programação, ouvindo mais uma música, e daqui a pouquinho voltamos para a nossa tradicional homenagem aos sócios aniversariantes e também a previsão do tempo para os próximos dias.
11: Mas, Correia, vamos cantar uma vaneira velha de respeito, de fundamento? Só se for agora, Alberto Friso. Então,

0: já começa o calorão. E é desse
1: jeito. Meu amigo Márcio, eu sei que tu tem o versi guardado aí, pra homenagear nosso parceiro amigo Sérgio Rosa.
0: E vamos cantar de vereda então, Beto Frio.
1: Grande gaiteiro e amigo da gente.
0: Deixa comigo, Beto Frio.

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1: Meio-dia e 35.
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3: Estamos de volta com a programação Rádio Ipiranga. 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Lembrando, então, mais uma vez, prazo para declaração do imposto de renda está se esgotando, né? Dia 29 de maio é o prazo final. Se você ainda tem dúvida se deve ou não deve declarar o imposto de renda, procure a sede do sindicato, converse com a nossa equipe para você saber se se enquadra, se tem renda necessária para fazer a declaração ou não. E precisando fazer, o sindicato tem um excelente serviço prestado aí para os seus associados, para aqueles também que não são associados, para você ficar em dia com o Leão. Não perca o prazo, né? Porque quem perde o prazo normalmente tem algum tipo de multa. Então, dia 29 de maio, final desse mês, é o prazo final para você efetuar a sua declaração de imposto de renda. E você que está precisando de acessar crédito de Pronaf, outras linhas de financiamento, também deve procurar a sede do sindicato. Se você está precisando fazer encaminhamentos de financiamento, o sindicato presta todo esse serviço para você, desde a emissão da CAF, né, que é o Cadastro do Agricultor Familiar, até a elaboração do projeto para você acessar aos seus créditos. E nós trazemos agora a nossa tradicional homenagem aos sócios aniversariantes da semana. No dia 11 de maio estiveram aniversariando o Adenilson Borges, do Campestre de Vieiras, e também o João Campa, do Pinheiral de Baixo. Já no dia 12, Ademir de Lima, do Faxinal do Silva, o Hélio Mica, do Boa Vista, o Jorge Gulchinski Simon, do Faxinal do Silva, e a Michele Cap, também do Faxinal do Silva. Ainda a Vanilda Regiane Moscaleschi Pavilac, do Pinheiral de Baixo. Já no dia 13, Cláudia Novak Buchenik Cherubim, da cidade, e também Luiz Felipe Fallers, da Mandassaia. Ainda no dia 13, Rosângela de Fátima Bento Groshevski, do Rincão do Coxo, Rosimere Aparecida Guadamim, da cidade. No dia 14, o Adir Poser de Paula, do Pinheiral de Baixo, o Arildo Costa, também da comunidade do Pinheiral de Baixo, José Adair dos Santos, do Volta Grande, e o Nilson Rodrigues, da comunidade de Vileiros. Já no dia 15, Alberto Yantas, da comunidade do Benfica, o Eugênio Roberto Vantroba, da comunidade de Vieiras, Roseli Comim Batista Sovinski, daqui da cidade, e Silvana Kowalski Yachinski Mol, do Pinheiral de Cima. Já no dia 16, aniversariando Marilda Aparecida Wagner Ruppel, da colônia dos Papagaios Novos, Odair Telejinski, do Pinheiral de Baixo. E dia 17, manhã, portanto, Claudiane e Patrícia Costa Rosa, do Pinheiral. Claudiane Patrícia Costa Rosa, do Pinheiral dos Maluceles, Edenilson Chalof, da Santa Bárbara, Ivonel Pavla, do Pinheiral de Cima, Leoni Bolt, da comunidade do Quero Quero, Maria Madalena Gursky, da comunidade de Limeira, Nelson Hartmann, do Quero Quero, e Valquíria Pinheiro de Almeida, da Faxinal. É, a todos esses sócios e sócias, os nossos parabéns em nome de toda a equipe e direção do sindicato. Para homenageá-los, nós trazemos música em homenagem aos sócios aniversariantes.

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1: Meio-dia e 43.
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Estamos de volta com a programação Rádio Ipiranga, informativo do Sindicato dos Trabalhadores Rurais de Palmeira. 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Você vai ser sempre muito bem atendido. Nós queremos mandar um grande abraço para a comunidade do São Pedro. Pois é, essa semana a Maria e o Valdemar passaram na sede do sindicato, nos deixaram um bonito convite aqui da grandiosa festa em louvor a São Pedro, São Paulo, no dia 28 de junho, na localidade de São Pedro. Já vai ter o trido preparatório no dia 24 com a comunidade da Água Clara, dia 25, comunidade da Fátima, dia 26 do Farajá Labacila, e no dia 28, a grandiosa festa com a alvorada festiva às 6, a Santa Missa às 10, almoço com alcatra, filé, leitão, carneiro e saladas tradicionais, e depois à tarde o tradicional bingo e também o leilão. Então, grandioso abraço aí para todas as pessoas que fazem parte da equipe organizadora e desejamos aí uma excelente festa no dia 28 de junho lá na comunidade do São Pedro. Se você tem aí a sua promoção de festa das suas comunidades rurais, pode deixar o convite aqui na sede do sindicato, pode deixar com a nossa equipe, eles vão passar para a gente aqui no sábado, para a gente estar divulgando as nossas atrações festivas que acontecem no nosso interior do município. Pois é, e este final de semana, que tudo indica, teremos continuidade de chuva, né? Pelo menos é o que dizem aí os sites de meteorologia, tanto Cimepar quanto outros, né? A chuva acabou adiantando, né? Prevista para domingo, acabou adiantando já na sexta-feira, né? E permanece essa instabilidade praticamente em todo o estado do Paraná. Porém, essa umidade mais significativa, ela não deve permanecer ao decorrer da semana. Pelo menos o Cimepar indica que a partir de segunda-feira nós temos tempo firme. Né? Tempo firme com as temperaturas em declínio. Né? As temperaturas mínimas devem chegar aí na faixa de 4, 5 graus em alguns dias da semana, sobretudo na terça e quarta-feira, e se estendendo até quinta, sexta-feira. Depois dessa chuva, né, deve se intensificar um pouquinho o frio, mas não deve continuar chovendo durante toda a semana. Além disso, é importante a gente ressaltar que na previsão mais geral para esse ano, né, os institutos de meteorologia dizem que nós devemos ter um inverno com chuvas um pouco acima da média, né, chuvas acima da média, e as temperaturas não tão acentuadas, ou seja, não são aquelas geadas tão intensas como tivemos em alguns anos. Isso se deve ao fator deste ano estar entrando aí o chamado El Niño, né? Então devemos ter esse inverno mais chuvoso. Pois é, a gente sempre vai atualizando aí, trazendo semana a semana as informações também do tempo para a gente ficar sempre ligado. Muito bem, nós vamos chegando ao final de mais este programa informativo do Sindicato dos Trabalhadores Rurais. Agradecemos imensamente pela sua audiência. Desejamos a todos um ótimo final de semana. Fiquem com Deus e até o próximo sábado, se Deus quiser. Fique na companhia de uma excelente música e da tarde musical da Rádio Ipiranga.

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1: Meio-dia e 52.
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3: Olá, tudo bem com você? Tudo jóia? Tá começando agora mais um programa Hit Sertanejo aqui pela sua melhor rádio. Por aqui você ouve as melhores músicas aí do sertanejo atual, relembra aquela aí do passado que fez muito sucesso, comigo, Bia Ipsen. E a partir de agora nós ficaremos juntas por uma hora e vamos com a primeira deste sabadão.
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1: Fechando o nosso primeiro bloco com esse sucesso. Agora eu vou lá para aquele break e já volto.
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5: 1:12.
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1: Já voltamos com o nosso segundo bloco de hoje. Segundo bloco tem hit sertanejo retrô.
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1: E aqui no Hit Sertanejo Retrô, pra você que não sabe, você confere aquela música aí que fez muito sucesso no passado e que a gente relembra com muito carinho. E a de hoje é essa daqui.
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1: Fechando o nosso segundo bloco de hoje, agora eu vou lá para aquele break e já volto.
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3: 1h29.
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1: Já estamos de volta com o nosso último bloco do Hit Sertanejo aqui pela sua melhor rádio. E você que tá aí acompanhando a gente desde o comecinho, muito obrigada pela sua companhia, viu? Você que não perde um programa também, fica com a gente que ainda tem várias músicas para você. E bora de sertanejo!
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9: Essa moda é boa demais, hein?

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1: Fechando o Hit Sertanejo deste sábado, trazendo só as melhores pra você. Muito obrigada pela sua companhia, obrigada pela sua companhia, principalmente neste final de semana, sabadão, né? Você que tá aí ouvindo o programa, um beijo, aquele abraço. Já quero desejar um ótimo domingo, um ótimo final de semana e até semana que vem. Valeu, fica com Deus, tchau, tchau.
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3: 1h46.
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2: 2 e 4.
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1: 2:16.
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1: 12h50.
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1: 3 e 4.
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1: 3h22.
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1: 3h39.
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3: 3:52.
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1: 4 e 2.
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7: Alô, amigos de Lages, um abraço para os filhos do Rio Grande. Rainha da Serra, pra...

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2: 414.
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0: naquele tempo.
1: É, naquele tempo o peito do Ambrósio chiava, era uma lareira. Agasalhava tudo quanto era mocinha com frio.
0: E hoje?
1: Hoje o peito continua chiando, só que de asma, bronquite, aliás, é o único que tá congelado.

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1: 4h25.
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7: 16 horas e 56 minutos. Atenção, ouvintes. Nota de falecimento. A funerária Nossa Senhora do Carmo e Plano de Luto APL, com grande pesar, comunicam o falecimento do jovem Jardel Titsky no dia 15 de maio de 2026, em domicílio de Palmeira, aos 33 anos de idade. Jardel Titsky deixa a lamentar as seguintes pessoas: seus pais, Antônio Carlos Titsky e Maria Seluzniak, deixa ainda seus irmãos, Fabiola, Jeremias e Jarbas. Deixa ainda demais familiares e amigos. Seu velório está sendo realizado na Central de Luto Nossa Senhora do Carmo. O velório teve início hoje, a partir das 13 horas e 30 minutos. O féretro partirá às 17 horas de amanhã, perdão, às 17 horas de hoje, para sepultamento no Cemitério Municipal de Palmeira. Sensibilizada, a funerária Nossa Senhora do Carmo e Plano de Luto APL notificaram o falecimento do jovem Jardel Titsky, ocorrido em domicílio de Palmeira, aos 33 anos de idade. 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

0: mas o agro não para. Nós é os meninos da pecuária.
1: O original, o original.
0: Tchau, obrigado.
2: Segura, Diego de Souza.
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3: 5:21.
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1: 5h45.
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0: 5:57.
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O anjo do Senhor anunciou a Maria, e ela concebeu pelo Espírito Santo. Ave Maria, cheia de graça, o Senhor é convosco. Bendita sois vós entre as mulheres, e bendito é o fruto do vosso ventre, Jesus. Santa Maria, Mãe de Deus, rogai por nós, pecadores, agora e na hora da nossa morte. Amém. Eis aqui a serva do Senhor. Faça-se em mim segundo a vossa palavra. Ave Maria, cheia de graça, o Senhor é convosco. Bendita sois vós entre as mulheres, e bendito é o fruto do vosso ventre, Jesus. Santa Maria, Mãe de Deus, rogai por nós, pecadores, agora e na hora da nossa morte. Amém. E o Verbo divino se fez carne e habitou entre nós. Ave Maria, cheia de graça, o Senhor é convosco. Bendita sois vós entre as mulheres, e bendito é o fruto do vosso ventre, Jesus. Santa Maria, Mãe de Deus, rogai por nós, pecadores, agora e na hora da nossa morte. Amém. Rogai por nós, Santa Mãe de Deus, para que sejamos dignos das promessas de Cristo. Oremos, infundi, Senhor, em nossos corações a vossa graça, para que nós, que conhecendo pela anunciação do anjo a encarnação do vosso Filho Jesus Cristo, cheguemos por sua paixão e cruz à glória da ressurreição, pelo mesmo Cristo nosso Senhor. Amém. Glória ao Pai, ao Filho e ao Espírito Santo, como era no princípio, agora e sempre. Amém. Glória ao Pai, ao Filho e ao Espírito Santo, como era no princípio, agora e sempre. Amém. Glória ao Pai, ao Filho e ao Espírito Santo, como era no princípio, agora e sempre. Amém. E desça sobre vós a bênção de Deus Todo-Poderoso, Pai e Filho,

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0: E hoje contemplaremos os mistérios gozosos.

0: Creio em Deus Pai Todo-Poderoso, Criador do céu e da terra, e em Jesus Cristo, seu único Filho, nosso Senhor, que foi concebido pelo poder do Espírito Santo, nasceu da Virgem Maria, padeceu sob Pôncio Pilatos, foi crucificado, morto e sepultado, desceu à mansão dos mortos, ressuscitou ao terceiro dia, subiu aos céus e está sentado à direita de Deus Pai Todo-Poderoso, donde há de vir a julgar os vivos e os mortos. Creio no Espírito Santo, na Santa Igreja Católica, na comunhão dos santos, na remissão dos pecados, na ressurreição da carne, na vida eterna. Amém. Pai nosso que estais no céu, santificado seja o vosso nome. Venha a nós o vosso reino. Seja feita a vossa vontade, assim na terra como no céu.
1: O pão

0: Ave Maria, cheia de graça, o Senhor é convosco. Bendita sois vós entre as mulheres e bendito é o fruto do vosso ventre, Jesus.
1: Santa Maria, Mãe de Deus, rogai por nós, pecadores, agora e na hora de nossa morte. Amém.
0: Ave Maria, cheia de graça, o Senhor é convosco. Bendita sois vós entre as mulheres e bendito é o fruto do vosso ventre, Jesus.
1: Santa Maria, Mãe de Deus, rogai por nós, pecadores, agora e na hora de nossa morte. Amém.
0: Ave Maria, cheia de graça, o Senhor é convosco. Bendita sois vós entre as mulheres e bendito é o fruto do vosso ventre, Jesus.
1: Santa Maria, Mãe de Deus, rogai por nós, pecadores, agora e na hora de nossa morte. Amém.

0: Pai nosso que estais no céu, santificado seja o vosso nome. Venha a nós o vosso reino, seja feita a vossa vontade, assim na terra como no céu.
1: O pão nosso de cada dia nos dai hoje. Perdoai-nos as nossas ofensas, assim como nós perdoamos a quem nos tem ofendido. E não nos deixeis cair em tentação, mas livrai-nos do mal. Amém.
0: Ave Maria, cheia de graça, o Senhor é convosco. Bendita sois vós entre as mulheres, e bendito é o fruto do vosso ventre, Jesus.
1: Santa Maria, Mãe de Deus, rogai por nós, pecadores, agora e na hora de nossa morte. Amém.
0: Ave Maria, cheia de graça, o Senhor é convosco. Bendita sois vós entre as mulheres, e bendito é o fruto do vosso ventre, Jesus.
1: Santa Maria, Mãe de Deus, rogai por nós, pecadores, agora e na hora de nossa morte. Amém.
0: Ave Maria, cheia de graça, o Senhor é convosco. Bendita sois vós entre as mulheres, e bendito é o fruto do vosso ventre, Jesus.
1: Santa Maria, Mãe de Deus, rogai por nós, pecadores, agora e na hora de nossa morte. Amém.
0: Ave Maria, cheia de graça, o Senhor é convosco. Bendita sois vós entre as mulheres, e bendito é o fruto do vosso ventre, Jesus.
1: Santa Maria, Mãe de Deus, rogai por nós, pecadores, agora e na hora de nossa morte. Amém.
0: Ave Maria, cheia de graça, o Senhor é convosco. Bendita sois vós entre as mulheres, e bendito é o fruto do vosso ventre, Jesus.
1: Santa Maria, Mãe de Deus, rogai por nós, pecadores, agora e na hora de nossa morte. Amém.
0: Ave Maria, cheia de graça, o Senhor é convosco. Bendita sois vós entre as mulheres, e bendito é o fruto do vosso ventre, Jesus.
1: Santa Maria, Mãe de Deus, rogai por nós, pecadores, agora e na hora de nossa morte. Amém.
0: Ave Maria, cheia de graça, o Senhor é convosco. Bendita sois vós entre as mulheres, e bendito é o fruto do vosso ventre, Jesus.
1: Santa Maria, Mãe de Deus, rogai por nós, pecadores, agora e na hora de nossa morte. Amém.
0: Ave Maria, cheia de graça, o Senhor é convosco. Bendita sois vós entre as mulheres, e bendito é o fruto do vosso ventre, Jesus.
1: Santa Maria, Mãe de Deus, rogai por nós, pecadores, agora e na hora de nossa morte. Amém.
0: Ave Maria, cheia de graça, o Senhor é convosco. Bendita sois vós entre as mulheres, e bendito é o fruto do vosso ventre, Jesus.
1: Santa Maria, Mãe de Deus, rogai por nós, pecadores, agora e na hora de nossa morte. Amém.
0: Ave Maria, cheia de graça, o Senhor é convosco. Bendita sois vós entre as mulheres, e bendito é o fruto do vosso ventre, Jesus.
1: Santa Maria, Mãe de Deus, rogai por nós, pecadores, agora e na hora de nossa morte. Amém.
0: Glória ao Pai, ao Filho e ao Espírito Santo.
1: Como era no princípio, agora e sempre. Amém.

0: Pai nosso que estais no céu, santificado seja o vosso nome. Venha a nós o vosso reino, seja feita a vossa vontade, assim na terra como no céu.
1: O pão

0: Amém.
1: Ave Maria, cheia de graça, o Senhor é convosco. Bendita sois vós entre as mulheres e bendito é o fruto do vosso ventre, Jesus.
0: Santa Maria, Mãe de Deus, rogai por nós, pecadores, agora e na hora de nossa morte. Amém.
1: Ave Maria, cheia de graça, o Senhor é convosco. Bendita sois vós entre as mulheres e bendito é o fruto do vosso ventre, Jesus.
0: Santa Maria, Mãe de Deus, rogai por nós, pecadores, agora e na hora de nossa morte. Amém.
1: Ave Maria, cheia de graça, o Senhor é convosco. Bendita sois vós entre as mulheres e bendito é o fruto do vosso ventre, Jesus.
0: Santa Maria, Mãe de Deus, rogai por nós, pecadores, agora e na hora de nossa morte. Amém.
1: Ave Maria, cheia de graça, o Senhor é convosco. Bendita sois vós entre as mulheres e bendito é o fruto do vosso ventre, Jesus.
0: Santa Maria, Mãe de Deus, rogai por nós, pecadores, agora e na hora de nossa morte. Amém.
1: Ave Maria, cheia de graça, o Senhor é convosco. Bendita sois vós entre as mulheres e bendito é o fruto do vosso ventre, Jesus.
0: Santa Maria, Mãe de Deus, rogai por nós, pecadores, agora e na hora de nossa morte. Amém.
1: Ave Maria, cheia de graça, o Senhor é convosco. Bendita sois vós entre as mulheres e bendito é o fruto do vosso ventre, Jesus.
0: Santa Maria, Mãe de Deus, rogai por nós, pecadores, agora e na hora de nossa morte. Amém.
1: Ave Maria, cheia de graça, o Senhor é convosco. Bendita sois vós entre as mulheres e bendito é o fruto do vosso ventre, Jesus.
0: Santa Maria, Mãe de Deus, rogai por nós, pecadores, agora e na hora de nossa morte. Amém.
1: Ave Maria, cheia de graça, o Senhor é convosco. Bendita sois vós entre as mulheres e bendito é o fruto do vosso ventre, Jesus.
0: Santa Maria, Mãe de Deus, rogai por nós, pecadores, agora e na hora de nossa morte. Amém.
1: Ave Maria, cheia de graça, o Senhor é convosco. Bendita sois vós entre as mulheres e bendito é o fruto do vosso ventre, Jesus.
0: Santa Maria, Mãe de Deus, rogai por nós, pecadores, agora e na hora de nossa morte. Amém.
1: Ave Maria, cheia de graça, o Senhor é convosco. Bendita sois vós entre as mulheres e bendito é o fruto do vosso ventre, Jesus.
0: Santa Maria, Mãe de Deus, rogai por nós, pecadores, agora e na hora de nossa morte. Amém.
1: Glória ao Pai, ao Filho e ao Espírito Santo.
0: Como

0: Pai nosso que estais no céu, santificado seja o vosso nome. Venha a nós o vosso reino, seja feita a vossa vontade, assim na terra como no céu.
1: O pão nosso de cada dia nos dai hoje, perdoai-nos as nossas ofensas, assim como nós perdoamos a quem nos tem ofendido. E não nos deixeis cair em tentação, mas livrai-nos do mal. Amém.
0: Ave Maria, cheia de graça, o Senhor é convosco. Bendita sois vós entre as mulheres, e bendito é o fruto do vosso ventre, Jesus.
1: Santa Maria, Mãe de Deus, rogai por nós, pecadores, agora e na hora de nossa morte. Amém.
0: Ave Maria, cheia de graça, o Senhor é convosco. Bendita sois vós entre as mulheres, e bendito é o fruto do vosso ventre, Jesus.
1: Santa Maria, Mãe de Deus, rogai por nós, pecadores, agora e na hora de nossa morte. Amém.
0: Ave Maria, cheia de graça, o Senhor é convosco. Bendita sois vós entre as mulheres, e bendito é o fruto do vosso ventre, Jesus.
1: Santa Maria, Mãe de Deus, rogai por nós, pecadores, agora e na hora de nossa morte. Amém.
0: Ave Maria, cheia de graça, o Senhor é convosco. Bendita sois vós entre as mulheres, e bendito é o fruto do vosso ventre, Jesus.
1: Santa Maria, Mãe de Deus, rogai por nós, pecadores, agora e na hora de nossa morte. Amém.
0: Ave Maria, cheia de graça, o Senhor é convosco. Bendita sois vós entre as mulheres, e bendito é o fruto do vosso ventre, Jesus.
1: Santa Maria, Mãe de Deus, rogai por nós, pecadores, agora e na hora de nossa morte. Amém.
0: Ave Maria, cheia de graça, o Senhor é convosco. Bendita sois vós entre as mulheres, e bendito é o fruto do vosso ventre, Jesus.
1: Santa Maria, Mãe de Deus, rogai por nós, pecadores, agora e na hora de nossa morte. Amém.
0: Ave Maria, cheia de graça, o Senhor é convosco. Bendita sois vós entre as mulheres, e bendito é o fruto do vosso ventre, Jesus.
1: Santa Maria, Mãe de Deus, rogai por nós, pecadores, agora e na hora de nossa morte. Amém.
0: Ave Maria, cheia de graça, o Senhor é convosco. Bendita sois vós entre as mulheres, e bendito é o fruto do vosso ventre, Jesus.
1: Santa Maria, Mãe de Deus, rogai por nós, pecadores, agora e na hora de nossa morte. Amém.
0: Ave Maria, cheia de graça, o Senhor é convosco. Bendita sois vós entre as mulheres, e bendito é o fruto do vosso ventre, Jesus.
1: Santa Maria, Mãe de Deus, rogai por nós, pecadores, agora e na hora de nossa morte. Amém.
0: Ave Maria, cheia de graça, o Senhor é convosco. Bendita sois vós entre as mulheres, e bendito é o fruto do vosso ventre, Jesus.
1: Santa Maria, Mãe de Deus, rogai por nós, pecadores, agora e na hora de nossa morte. Amém.
0: Glória ao Pai, ao Filho e ao Espírito Santo,
1: como era no princípio, agora e sempre. Amém.

Pai nosso que estais no céu, santificado seja o vosso nome. Venha a nós o vosso reino, seja feita a vossa vontade, assim na terra como no céu.

0: livrai-nos do mal. Amém.
1: Ave Maria, cheia de graça, o Senhor é convosco. Bendita sois vós entre as mulheres, e bendito é o fruto do vosso ventre, Jesus.
0: Santa Maria, Mãe de Deus, rogai por nós, pecadores, agora e na hora de nossa morte. Amém.
1: Ave Maria, cheia de graça, o Senhor é convosco. Bendita sois vós entre as mulheres, e bendito é o fruto do vosso ventre, Jesus.
0: Santa Maria, Mãe de Deus, rogai por nós, pecadores, agora e na hora de nossa morte. Amém.
1: Ave Maria, cheia de graça, o Senhor é convosco. Bendita sois vós entre as mulheres, e bendito é o fruto do vosso ventre, Jesus.
0: Santa Maria, Mãe de Deus, rogai por nós, pecadores, agora e na hora de nossa morte. Amém.
1: Ave Maria, cheia de graça, o Senhor é convosco. Bendita sois vós entre as mulheres, e bendito é o fruto do vosso ventre, Jesus.
0: Santa Maria, Mãe de Deus, rogai por nós, pecadores, agora e na hora de nossa morte. Amém.
1: Ave Maria, cheia de graça, o Senhor é convosco. Bendita sois vós entre as mulheres, e bendito é o fruto do vosso ventre, Jesus.
0: Santa Maria, Mãe de Deus, rogai por nós, pecadores, agora e na hora de nossa morte. Amém.
1: Ave Maria, cheia de graça, o Senhor é convosco. Bendita sois vós entre as mulheres, e bendito é o fruto do vosso ventre, Jesus.
0: Santa Maria, Mãe de Deus, rogai por nós, pecadores, agora e na hora de nossa morte. Amém.
1: Ave Maria, cheia de graça, o Senhor é convosco. Bendita sois vós entre as mulheres, e bendito é o fruto do vosso ventre, Jesus.
0: Santa Maria, Mãe de Deus, rogai por nós, pecadores, agora e na hora de nossa morte. Amém.
1: Ave Maria, cheia de graça, o Senhor é convosco. Bendita sois vós entre as mulheres, e bendito é o fruto do vosso ventre, Jesus.
0: Santa Maria, Mãe de Deus, rogai por nós, pecadores, agora e na hora de nossa morte. Amém.
1: Ave Maria, cheia de graça, o Senhor é convosco. Bendita sois vós entre as mulheres, e bendito é o fruto do vosso ventre, Jesus.
0: Santa Maria, Mãe de Deus, rogai por nós, pecadores, agora e na hora de nossa morte. Amém.
1: Ave Maria, cheia de graça, o Senhor é convosco. Bendita sois vós entre as mulheres, e bendito é o fruto do vosso ventre, Jesus.
0: Santa Maria, Mãe de Deus, rogai por nós, pecadores, agora e na hora de nossa morte. Amém.
1: Glória ao Pai, ao Filho e ao Espírito Santo,

Pai nosso que estais no céu, santificado seja o vosso nome. Venha a nós o vosso reino, seja feita a vossa vontade, assim na terra como no céu.

0: do mal. Amém.
1: Ave Maria, cheia de graça, o Senhor é convosco. Bendita sois vós entre as mulheres, e bendito é o fruto do vosso ventre, Jesus.
0: Santa Maria, Mãe de Deus, rogai por nós, pecadores, agora e na hora de nossa morte. Amém.
1: Ave Maria, cheia de graça, o Senhor é convosco. Bendita sois vós entre as mulheres, e bendito é o fruto do vosso ventre, Jesus.
0: Santa Maria, Mãe de Deus, rogai por nós, pecadores, agora e na hora de nossa morte. Amém.
1: Ave Maria, cheia de graça, o Senhor é convosco. Bendita sois vós entre as mulheres, e bendito é o fruto do vosso ventre, Jesus.
0: Santa Maria, Mãe de Deus, rogai por nós, pecadores, agora e na hora de nossa morte. Amém.
1: Ave Maria, cheia de graça, o Senhor é convosco. Bendita sois vós entre as mulheres, e bendito é o fruto do vosso ventre, Jesus.
0: Santa Maria, Mãe de Deus, rogai por nós, pecadores, agora e na hora de nossa morte. Amém.
1: Ave Maria, cheia de graça, o Senhor é convosco. Bendita sois vós entre as mulheres, e bendito é o fruto do vosso ventre, Jesus.
0: Santa Maria, Mãe de Deus, rogai por nós, pecadores, agora e na hora de nossa morte. Amém.
1: Ave Maria, cheia de graça, o Senhor é convosco. Bendita sois vós entre as mulheres, e bendito é o fruto do vosso ventre, Jesus.
0: Santa Maria, Mãe de Deus, rogai por nós, pecadores, agora e na hora de nossa morte. Amém.
1: Ave Maria, cheia de graça, o Senhor é convosco. Bendita sois vós entre as mulheres, e bendito é o fruto do vosso ventre, Jesus.
0: Santa Maria, Mãe de Deus, rogai por nós, pecadores, agora e na hora de nossa morte. Amém.
1: Ave Maria, cheia de graça, o Senhor é convosco. Bendita sois vós entre as mulheres, e bendito é o fruto do vosso ventre, Jesus.
0: Santa Maria, Mãe de Deus, rogai por nós, pecadores, agora e na hora de nossa morte. Amém.
1: Ave Maria, cheia de graça, o Senhor é convosco. Bendita sois vós entre as mulheres, e bendito é o fruto do vosso ventre, Jesus.
0: Santa Maria, Mãe de Deus, rogai por nós, pecadores, agora e na hora de nossa morte. Amém.
1: Ave Maria, cheia de graça, o Senhor é convosco. Bendita sois vós entre as mulheres, e bendito é o fruto do vosso ventre, Jesus.
0: Santa Maria, Mãe de Deus, rogai por nós, pecadores, agora e na hora de nossa morte. Amém.

0: rogai por nós, Santa Mãe de Deus, para que sejamos dignos das promessas de Cristo.
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0: 3671.
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1: 716.

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1: 727.

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2: 7:36.
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0: Oi! Vamos ver se o povo já sabe cantar?
1: Eu acho que sabe. Vamos cantar junto com os monarcas agora.
0: Quero ouvir bem forte aí. Vamos lá!
2: Olá. Atrave com o surungo. 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
2: 8 horas.

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1: 86.
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1: 8h41.
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o meu abraço aos amigos de Campo Largo, São José dos Pinhais, Araucária, Lapa, São Mateus do Sul, Prudentópolis, Telêmaco Borba, Palmas, Toledo, Palotina, Renascença, Mar...